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0: Gostou? Faz barulho aí, tamo junto, não. Tchau.
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0: Cê tá doido?
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0: Obrigado, Recife!
1: Que é isso, menino?
2: Meu prazer Deus imenso do céu. Pra gente estar aqui nessa noite especial. Vocês são demais.
1: Quem gostou, dá uma vaia pra nós aí!
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0: céu vivão, senhoras e senhores. Muito obrigado, Goiânia. Honra demais cantar com o trio Parada Dura, né?
1: Que prazer.

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3: Esse vinho é gostoso, hein? Deve ser da Maraísa, que a bicha tem um bom gosto pra vinho.
4: Ah, essa não dá. Essa eu vou ter que fazer uma dose dupla.
3: Senta lá que a Mayara vai dar uma aula pra nós agora, vai.

0: Essa música é tão boa que dá vontade de cantar o refrão dela 10 vezes, né?
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0: Essa aqui é boa demais.
1: O sertanejo série. Ah! 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Coisa linda, então.

0: Eu gostei.
1: Gente, eu quero dizer que eu quero repetir de novo esse bloco.
2: Você gostou, né?
0: Essas músicas aqui é tudo da Maraísa, viu,
3: gostei,
0: gente?
3: Não gostei, não.
2: Asmei.
0: Ela veio assim, ó.
2: Gostei.

0: Não de nós.
1: Essa é boa, hein?

0: esse é o sistema, não!
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2: Ah!
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3: Respeito Goiás!
0: Tem sempre alguém amando.

0: Quem tá gostando, faz barulho aí.
1: Pode vir pro Goiás.
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1: Ô, Versinho.

0: É só moda cereal.
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0: Te amo, meu irmão.
1: Também te amo, cara.
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0: Obrigado, gente.
1: Obrigado, meu irmãozinho.
2: Deus abençoe vocês, viu?
0: Obrigado, gente. Parabéns. Parabéns, General.
1: Obrigado por tudo que vocês fazem na nossa carreira.
2: Valeu, meu irmão.
0: Tamo junto.
1: Obrigado, valeu, Fortaleza.
0: Tamo junto. Bota a mãozinha nesse time, faz barulho aí.

Matheus Vargas!

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1: Eu acho que você tem que mandar aquela mensagem. Mas manda o que tá no seu coração.
2: Porque se fosse eu falaria mais ou menos assim.
3: Ei, boa noite. Antes de te bloquear, eu só vim te dizer que a partir de hoje pode tocar o terror, fazer o que quiser fazer. A boca é sua, curte sua farra, sinto mais nada.
1: Não, apaga. Oi.

0: Boa noite, Uberlândia! Faz barulho aí, Uberlândia, que eu quero ouvir!
1: Que coisa linda, galera!
0: Obrigado!
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1: Ei, parou, segura. Tem cerveja aí?
2: Tem.
1: E tá gelada?
2: Tá.

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0: E que é isso, Rio de Janeiro?
1: É, bebê. Panda Ícaro e Gilmar.
2: Mais uma vez.
1: Mais uma vez.

0: Bora começar, Ícaro.
1: Tô pronto pra secar as bombas de Campo Grande hoje, amigo.
0: Bora começar, Gilmar.
2: Que é isso, minha cidade morena?
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1: Eu vou acabar com vocês hoje.

0: Popo Grande!
1: Popo Grande!
2: Que isso, mano?
0: Cê tá doido, amigo? Cê tá doido de novo!

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0: Faz barulho aí, mo!
1: Nasceu! 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

0: Vai, bebê.
1: E se eu te disser que eu não tô nem dormindo?
0: Você tá doido?
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0: Um, dois, seis, go! Eu não acredito. Luquinha, puxa aqui ela, amigo, vai!

0: Faz barulho, faz barulho, faz barulho, faz barulho! Ui!
1: Vocês são demais!
0: Respeita Campo Grande, amigo! Puxa, Diego!
2: Bora!

0: Quem gostou faz barulho, senador.
1: Ei, mandou brabo, hein?
2: Rapaz.
0: Ô, Panda. Vou puxar um negócio aqui agora. E você sente no sentimento que você quer falar. Pode
2: faz.
0: Ser?
2: Ícaro. Por favor. Faz aquela. E do recém-nascido ao aposentado. Ele conhece e é obrigado a tomar alguma coisa. Um Yakult, um Todinho, no meu caso. No nosso caso. Whisky Campari, bebê!

0: outra. Puxa outra, a outra. Seguida dela.
1: Você e o Ronaldo agora.

0: faz barulho, faz barulho.
1: Tá cortada a linha.
2: Um, dois, três, tá.
3: Jesus. Humberto, você, bebê.

0: Bandinha.
1: Vai. Amigo, por favor, me dê uma ajuda. Eu não sei o que é que eu faço.
0: Por quê?
1: Estou fora de mim.
0: Como assim, velho?
1: Perdi aquilo tudo que eu tinha quando ela me deixou. Eu fiquei assim.
0: Vou te contar a minha parte, então, pra você ver.
2: Conta a sua história pra mim, vai.

0: Só mais uma chance só, velho.
1: Por favor.
2: Um, dois, três.
0: Já começa assim, já.
2: Vamos nessa, vai.

0: Quem gostou faz barulho aí, é nóis, você tá doido.
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2: Por você! O Ícaro contou, a água parou.
0: Eu nem queria beber, eu vou ter que beber.

0: 바로 이겼어요. 그렇지.
1: 아, 이 세미 무슨

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3: Será?
4: Será? Vamos ver. Será?

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2: Tô no joelho.

0: Vamos soltar a voz, eu quero ver todo mundo, vai! Mais forte,
1: todo mundo,
0: né?
1: Todo mundo!

0: salva de palmas pra vocês. Você tá doido.
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0: Cê tá doido, Bibi?
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0: também.
1: Posso puxar essa? Posso?
0: Vocês querem beber, né?
1: Essa vocês conhecem, viu? Vem assim.

0: te esperando.
1: Cê tá doido?
2: É. Respeita com a vontade.
1: Cê tá doido?
0: Um, dois, três, quatro.

É, já estou aqui. Já estou aqui para te fazer companhia até as 8 da manhã. Esse programa maravilhoso, que é o programa Forronejo, é claro, né? Eu quero agradecer nesta terça-feira, lógico, né? Pela sua audiência, pela sua companhia. A partir de agora, você já pode interagir comigo através do 95984-177282. Obrigado ao homem. É, são exatamente 6 horas e 2 minutos. Obrigado por você estar sintonizado na 105.9. Obrigado ao homem do campo, ao homem que planta, ao homem que colhe. O que seria de nós se não fosse o homem do campo, né? Nós estaria um pouco ruim, né? É verdade. Mas não dizer outras coisas, né? Porque o homem do campo, ele planta, ele colhe. É ele que é o responsável colocar coisas boas em nossas mesas, né? Então, muito bom dia já ao homem do campo, ao homem da... Enfim, o homem do campo, da roça, da lavoura, né? Enfim, merece todo o nosso respeito, né? Meu muito bom dia para você, homem do campo. É, já estamos por aqui. Eu, Frank Rios, na comunicação, nessa 105.9 Rádio Mantina FM. A partir de agora, nós começamos mais uma edição do programa Forronejo, né? Comigo na comunicação, eu aqui que vos falo, Frank Rios. Eu já comecei adorando ficar do teu lado aí. Oi, psiu. Presta atenção, é eu, hein? Não vai correr, não, hein? É muito bom dia pra você que já está sintonizado, já esperando o Frank Rios chegar. Frank Rios entrou na sua casa, tá bom assim? Posso entrar? Psiu. Oi, posso entrar? Ei, você de casa. Tô entrando, hein? Muito obrigado aí pela sua companhia. A partir de agora eu fico contigo até as 8 da manhã. E eu não quero de jeito nenhum que você me largue. Eu não quero. Sabe por quê? Eu acho tão ruim aqui sozinho. Eu gosto muito, muito mesmo de estar do teu lado, tá bom? Então, para você que está aí na fazenda, no sítio, na chácara, em qualquer ponto que você esteja, no seu carro, qualquer ponto da cidade, tá na 105.9? Tá bom demais. Meu amigo Hernande Dantas, meu muito bom dia para você. É, Hernande Dantas já foi para o seu trabalho lá em Boa Vista. Já está viajando essas alturas lá na BR-174. Já é, vai. Tem que trabalhar, fazer o quê, né? O Hernandes Danta, meu muito bom dia para você. Viola na mão. Lalaiá, lalaiá, lalaiá. É, terça-feira maravilhosa, 22 de setembro de 2026. É, quer mandar aquele alô? Quer mandar aquele super alô, aquela mensagem, aquela música pra quem você gosta? Então, faz o seguinte, salva esse número aí, tá bom? 95-984-17-7282. A partir de agora, tá liberado pra você, tá à sua disposição. É só você fazer assim, olha, Frank Rios, bom dia. Pra mim já tá ótimo. O importante é você participar. É você fazer sucesso comigo essa manhã de terça-feira bem gostosa. O professor, a quem fecunda o sol. É, o homem do campo é muito bom. O homem do campo é ele que planta, que colhe. É. Que seria de nós sem um homem do campo, né? Estaríamos sem, sabe? É muito ruim. E agora vamos levar a sério nosso programa, né? Então a gente vai viajar um pouquinho. Eu te dou um minuto para viajar comigo no pensamento, tá bom assim? Tá bom, um minuto, tá bom?

muito bom dia, tá bom, já viajou bastante, né? Já botou pensamento em dias, já pensou naquela viagem gostosa, que viajou com alguém, né? Maravilhoso. Aquele lugar bonito que você passou, com pessoas maravilhosas do teu lado. Eu acho bom, eu gosto, eu particularmente gosto. Assim, viajar um pouco no pensamento é gostoso, né? É bom demais, né? Ainda mais com essa música gostosa, esse clima assim de terça-feira bem gostoso, né? A minha rádio é 105.9, e a sua? Me diz aí, vai, interage comigo. Tamo junto e misturado a partir de agora, sabia? É, não me larga não, eu também não te largo, tá bom? Então vem comigo, interage comigo através do telefone 95984177282. É, interage comigo nessa manhã bem gostosa. É, vivo hoje, o agora, o único tempo que nos pertence é hoje. É, sim, é. Viva hoje, viva sempre, faça tudo bem feito. Mas aproveita, aproveita, tá bom? O dia é único, é único. A vida simplesmente acontece. Seja feliz do jeito que dá, tá bom? Seja feliz do seu jeito. Só tem um detalhe, não faça nada errado, nada. Procure fazer sempre o certo, tá bom assim? É. Porque no final, você vai ter um dia bem maravilhoso, um dia bem proveitoso. Porque eu costumo dizer o seguinte, quem faz o dia bom é a gente. É cada um de nós, é eu, é você, é sim. Se a gente faz o bem, lógico, com certeza, no final do dia nós vamos olhar para trás e vamos dizer, eu tive um dia maravilhoso, eu tive um dia ótimo. Então é assim que a gente vive. Então fazendo o bem sem olhar para quem, e a gente continua essa vida maravilhosa que é muito gostosa, né? Então, meu muito bom dia para você que está na chácara, para você que está no sítio, para você que está na fazenda, para você que está nas vicinais, para vocês aí dos bairros São Raimundo, Jota Flores, Barra dos Estados, São José, Sagrada Família, Nova Jerusalém, Pioneiro, Vovó Joana, Monte Sinai. Meu, muito bom dia para você que já está sintonizado na Rádio Monte Sinai FM 105.9. Também para você nas vilas Tamandaré, Vila Roxinho, Vila Perilândia, Piaú, Penha, Samaúma, Vila Nova, Serra Dourada. É, meu, muito bom dia também para você. E para você transvicinais, né? Vicinal Laborão, Vicinal do Preto, Cachoeirinha, Águas Claras, né? Comunidade dos Sonhos, tem muita gente por lá ligadaça no programa Forronejo. Meu, muito bom dia para você. Sintam-se todos, todos abraçados, tá bom assim? Meu, muito bom dia. É um prazer imenso entrar na sua casa, ficar do teu lado, tá bom assim? Eu gosto muito. Eu me sinto feliz, sabia? É, de estar do teu lado até as 8 da manhã, eu fico contigo coladinho aí. Não tente fugir de mim, tá bom assim? Nós vamos juntos até as 8 da manhã. Com muita coisa boa, com muita alegria, você interagindo comigo, pedindo tua música, né? Mandando mensagem. É, enfim, faça o que você quiser. Presta atenção, oi. Desde que seja coisa boa, tá bom assim? Então o telefone você já sabe qual é, né? É o 95-984-17-7282. Sintoniza comigo, vai. Eu adoro.

um modão. Esse modão aí fala a realidade da vida, na verdade. O povo perdeu a essência, o povo não tá nem aí. É o homem tá mentindo muito, o homem tá tudo errado, né? Olha só essa moda. Eu vou colocar do começo pra você ver como é a realidade.

0: nada.
1: Você tá vendo como é verdade? É, isso aí é a realidade da vida hoje. É, infelizmente, tá acontecendo isso. Nós temos que fazer o quê? Temos que orar, rezar muito, muito, muita fé em Deus para que isso não continue, tá bom assim? É, porque do jeito que tá indo, é desse modelo aí. Olha só a música, olha só a letra da música, presta atenção.

infelizmente é verdade isso daí, né? A música diz tudo, né? A música foi uma letra bem feita para o dia de hoje, lógico, isso aí acontece, né? Ninguém toma providência de nada. O homem cresceu muito, o homem tá na ganância. Ganância. E não tá nem aí pro irmão, pro amigo, sabe? Ele quer saber de crescer, né? Lamentável, mas é assim hoje, né? É, vamos esquecer essas coisas ruins. Vamos esquecer. Eu vou tirar até essa música, eu não gosto mais dela. Eu não gostei mais dessa música. É uma música realidade, mas eu não gostei muito. Sabe por quê? Porque eu fico triste em ver e ouvir, né? Muito bom dia pra você. Aqui que eu importo, sabe o quê? É alegria, felicidade. Tá bom? Solta o som, Frank Rios.

Eita, modão gostoso. 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Ser pontual é sempre bom, hein? Então, olha a hora será pra você. São 6:19. Bom dia, meu amigo mecânico Chicó. Cadê você? Já acordou? Acorda, Chicó! Ô, Chicó, acorda, rapaz. O Frank Hills tá no ar, hein? É, meu amigo Chicó tá por lá, na sintonia 105.9. Minha amiga Ilcélia. Meu amigo Luiz Gonzaga, grande professor, mestre, né? Uma pessoa maravilhosa que eu gosto muito. É, o professor Luiz Gonzaga, meu muito bom dia pra você. Meu amigo Macedo, cadê você, Macedo? Ô, Macedo, bom dia pra você, pra sua esposa já. Tão ligadinho aí no programa Forronejo, né? Meu muito bom dia pra você, meu amigo Macedo. Só pra agradecer. Meu amigo Marcelo, bem ali pertinho, ali no sítio HM. É, nosso amigo Marcelo é bem aqui na entrada do Tamandaré, no sítio HM. Meu muito bom dia pra você, pra sua esposa e todos aí sintonizados na 75.9. E você tem uma terça-feira bem maravilhosa. A minha grande amiga Dona Maria José já está acordada, já está sintonizada com certeza. Dona Maria José, ou Dona Maria José, já fez o café? Meu muito bom dia pra você, viu? É, Dona Maria José é bem ali, ó, em frente à rodoviária. Não tem a rodoviária? Tem, é bem em frente. Ela é a mãezona do nosso amigo Alexandre. Alexandre, presta atenção. Meu muito bom dia pra você também, tá? Dona Maria José é gente fina, eu adoro, adoro. Minha amiga Toninha do Cuscuz, cadê você, Toninha? Cadê a Iraci? Cadê a Maria do Carmo? Raquel, ou Raquel, presta atenção, Raquel. Cuida, cuida pra ir pra escola, viu? Já banhou? Já tomou café? Já se preparou pra ir pra escola? É, Raquel, cuida, cuida. Tô indo, Cuscuz. Acorda aí, Raquel, vai. Iraci. Bom dia, Iraci. Dentro de casa, começa cedo a cantar. É, minha amiga Cané, lá na comunidade Surubim, é ligadaça com a gente através da 75.9. Meu amigo Bobão de Alho, não sei se ele tá por lá, que ontem ele tava meio tomado, né? Eu não sei se ele já foi, se ele ainda se encontra na cidade, mas em qualquer forma, Bobão de Alho, meu muito bom dia pra você. A dona moça também tá por lá, dona moça, bom dia pra senhora. Tem calor na escuridão. Minha amiga Toca, ô Toca, cadê você? Roracap não deu dessa vez, né? Eu comprei, foi duas, tá bom, Toca? E não ganhei. Pense num Roracap difícil, né? Mas um dia que eu ganhar, Toca, vai ser um dieiraço, tu vai ver só. Ô Toca, muito bom dia pra você. Dona Natalina, bom dia pra senhora. Dona Natalina, ô Dona Natalina, acorda a Joca, tá bom? Ô, Frank, a Joca não tá por lá, mas a dona Natalina está, né? Meu muito bom dia pra ela, né? Meu amigo Tobata, muito bom dia pra você, Tobata. É, o Tobata não perde um só programa do Frank Rios. Tobata, bom dia pra você. Meu amigo João Nery Sobrinho. É, João Nery Sobrinho é um cara que não perde um programa do Frank Rios. É, João Nery Sobrinho, interage comigo, vai. Manda mensagem aí. Pede uma música aí, cara. Porra, que é isso? Eu só te dou bom dia, é, interage comigo, é, pra tu pagar meu bom dia, interage comigo, é assim que eu te cobro. Ô, Jonas Sobrinha, sobrinho, meu muito bom dia pra você, tá bom? Seja sempre bem-vindo aqui na sintonia da 105.9. Meu amigo Rivelino tá por lá, ligadinho com a gente, através do programa Forronejo. Rivelino, bom dia, garoto. A Dona Olívia, olha só, Flaquinho, quanto tempo, né? Dona Olívia tá por lá. Dona Olívia é a mãezona da nossa amiga Fabi Silva. Ô, Dona Olívia, bom dia pra senhora. Também um bom dia pra Fabi Silva, né? Ô, Fabi Silva, bom dia pra você. Alan Galvão, acorda, ordinário. Tu já acordou? Alan Galvão, Lana. Como é o nome do lugar que ele mora mesmo? Eu já até esqueci, já. Não sei. É São Luís da Nauá, Franquês. Lembrou, né? Então, é porque muita gente... Às vezes a gente esquece, né? Enfim, vamos continuar o programa? Vamos, deixa de coisa. É, mas calma aí.
Calma lá, calma, calma. Quero mandar um bom dia bem especial pro meu cunhadão Genival. Já está por lá ligadaço na programação do programa Forronejo lá na capital de Boa Vista, Roraima. Ô Genival, bom dia pra você, meu cunhado. Bom dia pra minha irmãzona aí, Pretinha. O meu sobrinho Eric. Pra minha sobrinha Ingrid. Acorda, Ingrid. Essa Ingrid dorme, hein? Dorme que só. É, muito bom dia, viu, Genival? Você tem uma terça-feira bem iluminada, bem abençoada pra você e toda a sua família, tá bom assim? Meu, muito bom dia pra você.

0: pouco baixa lá.
1: É, Rádio Mocinha FM 105.9, não perca a hora do seu dia, pra você começar o seu dia com muito mais energia. 6 horas e 29 minutos. É, salve, salve, bom dia, povo maravilhoso. É, tá faltando você aqui, interagir comigo nesta manhã gostosa de terça-feira, 22 de setembro de 2026.

Bom dia pra você, bom dia pra você na chácara, na fazenda, no sítio, qualquer ponto você esteja, tá em pé, tá deitado, tá sentado, tá onde? Como é que você tá? Diz aí, vai. Tá na 105.9? Tá ótimo. Tá bom demais. É, meu, muito bom dia, já começou. Acorda, vai. Vamos despertar pra ser feliz. É, já está no ar o programa Forranejo. Já estou por aqui, já estou por cá, na sua companhia, eu, Frank Rios. É, na verdade, uma boa companhia faz toda a diferença. Nessa terça-feira, eu já agradeço a sua sintonia e a sua audiência. Eu quero você comigo participando, interagindo comigo, quero sim. Eu te cobro isso, eu quero porque eu quero. E pronto. Então vem comigo através do 95984177282. Eu quero você aqui. Eu quero. Eu preciso de você. Tô achando tão ruim aqui, sozinho, abandonado aqui nesse estúdio. Aí quando você vem, aí quando você manda sua mensagem, quando você manda aquele alô bem gostoso, ah, você nem imagina como eu me sinto tão bem. Eu me sinto feliz, sabe? Tenha medo não. Taca o dedo aí no celular, taca o dedo, fala qualquer coisa aí. Ô, Frank Rios, tá chato. Frank Rios, bom dia, pronto. Não tem problema. Eu quero é que você interaja comigo. Acorda, vamos acordar, vamos despertar para ser feliz. Vamos, nessa terça-feira bem gostosa, 22 de setembro de 2026.

fica à vontade. Fica à vontade para interagir comigo através do telefone 95984177282. Eu quero você aqui. Ei, psh, ei, você mesmo. Taca o dedo aí no botão, taca o dedo no telefone, não tem medo não. Vai. Manda daí que eu te respondo daqui. É muito bom dia. Vão acordar, gente. Que isso, vai.

0: menina. Rádio Mocidade FM 105, o nome é muito bom dia pra você, olha certa. Hora certa pra você não perder o seu dia com muito mais energia, 6 horas e 34 minutos. Simbora, simbora, simbora. Olha só, Fraquinhos, chegando participação, eu tô falando, é só Fraquinho dar uma cutucada que aparece. É, porque eu não gosto não. Eu não gosto. Eu vou falar aqui ao vivo, tá bom assim? Eu não gosto de ficar aqui sozinho. Tá sabendo, né? É você mesmo, tá aí. Tá só escutando aí o Freck Hills, ouvindo. Mas não diz nada. Diz assim, ô Freck Hills, meu muito bom dia pra você. Pra mim já tá ótimo, tá bom? Olha só, Freck, é só eu falar, já chegou participação. Vamos ver quem é, vamos ver. E no momento a gente não sabe quem é, né? Coração. É desse jeito. Bora ver, Fraquinho, me acompanha, vai. É, só poderia ser, né? Mas é, eu gosto, é uma pessoa maravilhosa. É de longe, já sabe o que eu tô falando, sabe? É ele sim. O nome dele começa com Alan. Aí você já sabe o resto, né? Bom dia, garoto, fala comigo.
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0: Ô, Alan Galvão, só um minutinho. Tô aqui concentrando aqui o áudio. Eu vou começar de novo, tá bom? Pra você falar ao vivo com a gente, tá bom? Fala comigo, garoto. Agora sim, agora tá valendo.
1: Bom dia, Frank Rio.
0: Bom dia.
1: Fala comigo, garoto.
0: Tô falando.
1: Essa manhã maravilhosa, meu amigo. Tudo tá, tranquilo?
0: Tudo tranquilo.
1: Frank Hills, bora tocar uma moda aí pra nós, Frank Hills. Toca aí. Sim. Meu mundo é você.
0: É, eu mesmo.
1: Rod Produções.
0: Eu mesmo não.
1: Coloca pra nós aí, garoto. Manda aquele alô pra nós aqui, pra minha princesa Maísa. Já tá aqui do meu lado, Frank
0: não.
1: Hills.
0: Ah, não acredito.
1: Fala comigo, garoto. Ótimo dia pra você e pra todos os ouvintes aí dessa
0: paz.
1: Rádio maravilhosa, né, Monte Sinai?
0: O bicho.
1: 5,9 FM.
0: O bicho tá feliz. Tá feliz, né, ordinário? Alan Galvão! Ei, Alan Galvão, presta atenção. Tá feliz, né? Olha só, até pelo o som da tua voz eu percebi, sabia? Tá muito feliz, a Maísa chegou. Ô, Maísa, Maísa, bom dia, tá bom? Esse cara tava doido, Maísa, doido. A Maísa pra aqui, a Maísa pra acolá, e a Maísa chegou. É verdade, Alan Galvão, chegou? O bicho tá feliz demais, senhor. Mas lógico que é bom, né, Frank Rios? O amor prevalece, né? O amor, ele é a coisa mais importante de nossas vidas, é o amor, né? Ô, Maísa, cuida bem desse cara aí, viu? Esse cara é bacana pra caramba, viu? Ele gosta muito de você. Ele só falava o teu nome o tempo todo. Maísa tá no Mato Grosso. Maísa tá não sei aonde. Maísa tá no Pará. Maísa tá no... Olha, Galvão, presta atenção. Olha, Galvão, tu pediu que música foi, que eu nem me lembro mais. Deixa eu ver, deixa eu lembrar aqui. Frank Hill, tu conversou demais, esqueceu da música do rapaz, Frank Hill. Que isso? Eu não anotei aqui não, Lagavão. É meu mundo, não sei o que, é você, não é isso? Ah, lembrei. Meu mundo é você. É isso mesmo, vou colocar pra você agora, meu amigo, tá bom? Um abraço aí pra Maísa, tudo de bom. Que vocês tenham uma terça-feira bem maravilhosa, bem gostosa. Se amam. O importante é amar, né? Sejam felizes. Tá bom, Alan Galvão? Meu muito bom dia pra você e obrigado pela sua participação aqui no programa Forronejo, sempre. Bom dia, Alan Galvão.

É, muito bom dia. Foi participação do nosso amigo Alan Galvão, lá de São Luís do Anoá. Olha, Galvão, tá feliz, né, Alan Galvão? Olha só. Tá muito feliz. A Maísa chegou, né? É bom quando a gente ama, né? A gente amar e ser amado é bom demais. As duas coisas, quando você ama e quando você é amado. As duas coisas junto, isso forma, sabe o quê? Uma imensa felicidade. Então, parabéns pra você, Alan Galvão, que a sua Maísa chegou, tá aí perto de você, né? Há quanto tempo a Maísa tava longe, né? Anjo. Hoje Alan Galvão tá muito feliz.

0: 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O seu Manuel, meu muito bom dia para você. Olha só, Franquinho, chegando participação. Acorda, Frank Rios. Vamos ver quem é. Me acompanha, Frank Rios. Olha só quem é. Não acredito. É sim. É ela mesma. Eu não vou nem colocar no ar. Coloco sim. É uma honra ter você por aqui. Andréia do Monte Sinai. Fala comigo, Andréia. Frank Rios, presta atenção. É a patroa, hein? Solta o som, Frank Rios. Vai.
1: Bom dia, Frank Rios. Bom dia.
0: Bom dia.
1: Tô ligadinho aqui nessa programação maravilhosa da 105.9. Escutando você, quero mandar aqui um excelente dia para todos os ouvintes, tá? Da 105.9. Falar para você que é muito prazeroso escutar você, tá? Esse forronejo aí fica animadinho com você, viu? Só orgulho, viu?
0: Muito obrigado.
1: André do Monte Sinai, Nil Teixeira, toda a família aqui ligadinha. Abraço. Nessa programação.
0: Tá bom.
1: E é uma alegria ter você, tá?
0: Eu que digo.
1: Nessa manhã maravilhosa. E aí eu quero escutar um modão, viu? Pode
0: sim.
1: Botar um modão aí pra nós.
0: Vou colocar sim.
1: Um abraço especial.
0: Eita, nós. Viu aí, né, Franquinhos? Viu? Franquinhos ficou sem graça agora. Franquinho, presta atenção, é tua patroa, Andréia do Monte Sinai. Ela que falou. Ô, Andréia, muito obrigado pela sua participação aqui no programa Forronejo. É uma imensa alegria, né, ter você por aqui interagindo com a gente através da 105.9. Eu só tenho a agradecer a você pela sua audiência, pela sua sintonia, pela sua participação, é lógico, né? E deixar aqui o meu abraço também para você, o Nil Teixeira e toda essa equipe maravilhosa da Rádio Monte Sinai FM 105.9, que é uma família maravilhosa, né? Que leva a comunicação para você aonde quer que esteja, né? Muito bom dia para você, nossa queridíssima minha amiga Andréia do Monte Sinai. Ô, Nil Teixeira, acorda, Nil. Meu muito bom dia para você, o homem da voz em inconfundível, Frank Rios, é assim que tu fala? O homem da voz inconfundível. Eu sou o Nil Teixeira. Muito bom dia pra você. Bom dia pro JC, lógico, né? Pro meu amigo Valderi Aguiar. Tem um programaço aqui à noite, né? Enfim, toda essa equipe maravilhosa da Rádio Monte Sinais. A gente fica muito feliz, muito assim, né? Gratificante quando você interage com a gente, Andréia. É sempre bom ouvir você, sabia? Interage comigo, fica à vontade. O telefone é seu, lógico, não é meu, não. O telefone é seu, 95-984-17-7282. Ô, Franquinhos, deixa de ficar tranquilo. Franquinhos tá emocionado, Andréia, olha só. deixa de coisa e coloca um modão aí pra Andréa. Vai, Frank Rios. Coloca, Frank Rios. Seis horas e 50 minutos.

0: começando, mano.
1: Que é isso, meninos?
0: Henrique e Juliano.
2: É, meu, muito bom dia pra você. Foi a participação da nossa amiga Andréia, lá do Monte Sinai. É, Andréia participou com a gente, interagiu com a gente. Você quer ver uma coisa? Daqui a pouco você vai ver. O telefone vai disparar, não vai ter. Frank Hughes vai ficar doido aqui no estúdio aqui, porque não vai dar tempo atender todo mundo. Já começou aqui já, ó. Abasta André do Monte Sinai, dá uma palavrinha. Já tem mais de 5 chamadas aqui. É, mais de 5 mensagens aqui chegando pro Frank Hughes. Frank Hughes, tu se ferrou dessa vez. O André do Monte Sinai, meu, muito bom dia para você e obrigado pela sua participação aqui no meu, no seu, no nosso programa Forronejo. Eu costumo dizer o seguinte: é um programa feito com muito carinho, do fundo do coração. É um programa muito bom de fazer e é feito com muito carinho através desse amigo que vos fala, Frank Hughes. Eu faço isso com muito carinho, pode ter certeza disso. Então, Andréia do Monte Sinai, meu, muito bom dia para você. E você tem uma terça-feira bem maravilhosa, bem contagiante para você, o Nil Teixeira e todos aí ouvintes da 105.9. Meu, muito bom dia.
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Rádio Mocinha FM 105.9, no percor do seu dia, pra você que tá saindo plantão, pra você que vai entrar com aquele plantão hoje o dia inteiro, a noite inteira, olha só, não perca a hora, são exatamente 6 horas e 57 minutos, olha só, Frank Rios chegando mensagem, eu tô te falando, Frank Rios, André do Monte Sinai falou, encheu aqui o computador de mensagem, que coisa maravilhosa, né? André, interage mais vezes, tá bom? Eu costumo dizer o seguinte, eu adoro, eu gosto quando tem gente participando, eu fico feliz. Eu não quero tomar café, eu não quero tomar água, eu não quero nada, só quero ver a participação desse povo maravilhoso, eu fico feliz. É, Frank Rios fica muito, mas muito feliz. Eu não gosto, eu costumo dizer o seguinte, que eu não gosto de ficar aqui sozinho, não. É, aqui no estúdio, negativo, eu gosto de ter gente participando, gente interagindo comigo, eu fico feliz. Olha só, quem tá mandando aqui um bom dia pro Frank Rios é a Rosa. Ô, Rosa, ela falou o seguinte, bom dia, meu amigo Frank Rios, uma abençoada terça-feira para você, muito obrigado, que tenha um imenso prazer de animar esse programa a cada dia. Rosa, muito obrigado pelas suas palavras, tá bom? Toca aí pra mim a música do meu cantor preferido, Amado Batista, Nosso Amor Continua. É o nome da música, né, Frank Rios? Nosso Amor Continua, é claro, né? Minha amiga Rosa, o que eu tenho pra falar pra ti, minha amiga Rosa, é o seguinte. Muito obrigado pela sua participação, muito obrigado pela sua audiência aqui na 105.9. E você pede Amado Batista, O Nosso Amor Continua. E o Frank Rios toca pra você com muito carinho, porque tá chegando mensagem aqui. Você não tem noção que tá chegando aqui de mensagem. É, amanhã eu vou fazer aqui um decreto. Amanhã? Vou sim. Mas lógico que eu vou. A Andrea do Monte Sinai vai interagir comigo todos os dias. Rapaz, que tá chegando de mensagem aqui. Moço do céu, não vou dar conta não. 8 horas eu paro o programa. E aí? JC vai dar continuidade do resto de mensagem aqui. Só pode, porque... Que aqui, né, aqui o celular tá, não para não, olha só, chegando direto. Mas e por enquanto eu atendo a nossa amiga Rosa, que ela pediu essa música maravilhosa, O Nosso Amor Continua. Bom dia, Rosa! Seis horas e 59 minutos.

0: te falando, Frequinhos, que aqui não vai parar mais não, Frequinhos. Você não vai tomar nenhum gole d'água mais. Olha só, meu amigo Boneco da Cotan. Boneco, meu muito bom dia pra você. Obrigado pela sua sintonia e pela sua participação aqui no programa Forronejo. Ele fala o seguinte, Frequinhos, eu estou de saída pra Boa Vista, Frequinhos. Eu tô aqui com o teu irmão aqui dentro do meu carro aqui. Manda um alô aí pra nós, Frequinhos. Eu adoro quando fala Frequinhos. Ô, meu amigo Boneco. Presta atenção, dirige direitinho, viu? Tá levando meu irmãozão aí, o Vando, né? Vando, meu muito bom dia pra você, viu? Que você tenha uma excelente terça-feira. Pra você também, boneco, viu? Tudo de bom, hein? Os passageiros que vão com vocês aí ouvindo a 105.9. É, muita satisfação. Vocês estão me dando uma carona aí, né? Não vou pagar não, tá bom? Quando chegar no ponto de Boa Vista, você não me cobra, tá bom? Meu amigo Boneco, muito bom dia pra você e obrigado pela sua sintonia e pela sua participação aqui no programa Forronejo, tá bom, Boneco? Que você tenha uma excelente terça-feira, que Deus abençoe sempre o seu trabalho, não só a você, mas todos aí da Cotan. Fica aqui o abraço do amigo Frank Rios, tá bom? Meu, muito bom dia pra você. Ô, Vando, atenção, Vando, bom dia pra você.
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0: olha só, chegando a participação aqui, não vai parar não. Aqui é um atrás da outra. Tem mais de 1000 mensagens chegando aqui. É meu amigo Chicó, olha só. Ele falou o seguinte: bom dia, Frank Rios. Bom dia, Chicó. Frank Rios, gosta de ouvir Luan Santana, Amar Não É Pecado. Lógico que não é, né? Ô, Frank Rios, é o nome da música, Frank Rios. Quero oferecer pra minha linda, maravilhosa, amada Lavinha. Esse cara é apaixonado meu. Olha só como é que ele fala. Ele fala assim: quero oferecer para minha linda, maravilhosa, amada Lavinha. E ele coloca lá embaixo: acorda, Frank Rios. Esse meu amigo mecânico Chicó é uma graça. Ô, Chicó, meu muito bom dia para você e obrigado pela sua participação aqui no meu, no seu, no nosso programa Forronejo. E você pede e a gente toca com muito carinho para você, Luan Santana, Amar Não É Pecado. Quem falou isso tá errado. Solta o som, Frank Rios. São 7:05.
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0: É, meu, muito bom dia. Foi a participação do nosso amigo grande mecânico Chicó. Chicó, meu, muito bom dia para você. Obrigado pela sua sintonia, pela sua participação aqui no meu, no seu, no nosso programa Forronejo. É um prazer imenso ter você por aqui todos os dias. É lógico que eu gosto, eu adoro. Interaja comigo sempre que você puder. Então você faz o que nosso amigo Chicó fez. Através do telefone 95984177282. Você interage comigo, você manda tua mensagem, pede tua música, manda aquela mensagem para quem você mais gosta, tá bom assim? É, tô te aguardando aqui. Não deixe sonho guardado, não deixe esperando o momento certo. A vida simplesmente acontece. Seja feliz do jeito que dá. Mas presta atenção, não é do jeito que dá não, o negócio tá errado aí, peraí. Seja feliz do jeito certo. Como o jeito certo, Frank Rios? Fazendo bem, amando as pessoas, sabe? Assim, sempre feliz. Porque o jeito certo é esse, né? Que você tem para que, no final das contas, você tenha um dia bem maravilhoso, um dia bem abençoado, né? É, são instantes, são momentos vividos. É, vividos, mas vividos com amor, com carinho. É muito importante isso, tá bom? Bom dia, Mucajé. Olha só, Fraquinhos, chegando para a participação, Fraquinhos, vamos ver, me acompanha, Fraquinhos. Aqui no Paraná, agora tem mais de 100 mensagens aqui. Amanhã eu vou baixar um decreto aqui nessa rádio, Monte Sinai FM 105.9. A nossa querida Andréia, lá do Monte Sinai, ela mandou aqui uma mensagem de áudio muito boa. E aí o rádio, não sei o que aconteceu aqui, mas eu não consigo, mas é tanta mensagem chegando que eu não sei nem como é que eu vou fazer agora para dar conta do recado, né? Vou começar por esse bem daqui, ó. Tem 8, tem 9 já. E chegando mais, chegando mais. Isso é bom, Franquinho, isso é muito importante. Vou começar por esse daqui. O nome dele é Antônio Terra Seca. Fala comigo, garoto. Bom dia.
1: Bom dia, meu amigo Frank Rio.
0: Bom dia.
1: Roda uma música aí com Amado Batista, Se Não For Por Amor.
0: Se Não For Por Amor.
1: Para todas as gatas aqui do Mucajaí, Monte Sinai.
0: Ah, meu Deus do céu.
1: Bairro Pioneiro, Sagrada Família.
0: Vai, vai.
1: Ofereço para a Lúcia, lá na Comunidade dos Sonhos, Alcineia, a Nilce.
0: Sim.
1: A Rose.
0: Vai.
1: Meu ex-cunhado Pedro.
0: Isso.
1: Ofereço também para o Sargento Banza, Sargento... Raimundinho, Nonatinho da Marcenaria, Adriano Serradeiro.
0: Sim.
1: Ofereço também para...
0: Vai.
1: Todos os...
0: Vai.
1: Todos os grupos dos idosos.
0: Muito bem.
1: Ofereço para todos. Obrigado aí.
0: Ô Antônio Terra Seca, presta atenção. Eu que agradeço, viu, a sua participação aqui na 105.9 através da Rádio Monte Sinai FM, no programa Forronejo, que é um programa feito com muito carinho só para você, tá bom, meu amigo Antônio Terra Seca? O Frank Rios, ele ofereceu para muita gente, né? Para todos os. Todo mundo, é. Fui lá na Comunidade dos Sonhos, enfim. Eu adoro a participação dele, que oferece para todos, né? E é muito importante a gente compartilhar coisas boas para todo mundo, né? Então, ele pediu Amado Batista, Se Não For Por Amor Não Presta, é verdade. Então, a gente toca pro meu amigo Antônio Terra Seca. Solta o som, Frank Rios.
2: Já gravou músicas com vários artistas maravilhosos.
0: 7:12.
2: Era demais. Maravilha. Enfim. Ele é um fera, uma fera. Além de ser um grande amigo, uma grande pessoa. Meu amigo Elias Muniz. Se Não For Por Amor.

0: meu muito bom dia. Foi a participação do nosso amigo Antônio Terra Seca, lá do bairro Pioneiro. Ele pediu essa música maravilhosa com Amado Batista, Se Não For Por Amor. É, Antônio Terra Seca, se também se não for por amor, não quero. É muito bonita essa música, tá bom? Meu muito obrigado pela sua participação, pela sua sintonia aqui comigo sempre no programa Forronejo, através da rádio Monte Sinai FM 105.9. Uma rádio que cada vez chega mais longe. É a rádio que você escuta. A minha rádio é 105.9. E a sua? Diz pra mim, vai. Olha só, chega uma mensagem aqui. Eu tô te falando aqui, o negócio tá complicado agora. Complicado não, Franquios. Eu tô amando, eu tô adorando. Olha só. Meu amigo Carlinho, lá da Maranhão, tá ligadaço no programa Forronejo, ele diz o seguinte: Franquinhos, o teu programa tá ótimo, Franquinhos, cada dia crescendo mais, pessoa interagindo mais. Olha só, Carlinho, muito obrigado pelas suas palavras, viu? Tô vendo aqui no áudio aqui do seu, da sua mensagem de texto, fiquei muito feliz com as suas palavras, tá bom? É, eu espero, Carlinho, que cada dia cresça muito mais, tá bom? Porque a gente quando faz as coisas com muito carinho, com muita dedicação, do jeito que você faz, não interessa, você fazendo com amor, é bom demais. As coisas desenrolam, as coisas andam, as coisas multiplicam, porque quando você bota o sentimento de amor dentro de você e solta para o mundo, para as pessoas, fica mais gostoso ainda, não é verdade? Então não interessa a maneira que você faz, o importante é como você faz, né? Se você faz tudo com amor, sai tudo bem feito. Não importa caminho torto, caminho errado. No final, dá tudo certo, não é mesmo? Ô, Carlinho, meu muito obrigado pela sua audiência, pela sua participação aqui no meu, no seu, no nosso programa Forronejo, tá bom, meu amigo? Muito obrigado mesmo, de coração. Fica aqui o abraço do seu amigo Frank Rios. É, eu tô falando dele, meu amigo Carlinho, lá da Maranhão. Tá ligadinho com o seu rádio lá, sintonizado através da 105.9. Ô, Carlinho, presta atenção. Meu, muito bom dia pra você. Olha só, chegando pra espaço aqui, não para. Tô te falando, Carlinho, que o negócio aqui tá bombando, moço. Olha só, meu amigo Zé Adilson, lá da Escola Maria Maricelma. Ele falou o seguinte: bom dia, Frank Rios. Bom dia, José Adilson. É o professor José Adilson. Ele falou o seguinte: Frank Rios, teu programa tá top, hein, cara? Olha o jeito que ele fala comigo, presta atenção. Teu programa tá bom, cara, olha só. Ô, Zé Adilson, meu muito obrigado pela sua sintonia, pela sua participação aqui no meu, no seu, no nosso programa, tá bom? Muito bom dia pra você e todos aí na escuta, na Escola Maria Maricelma, através da 105.9, uma rádio que chega até você com muito amor, com muito carinho, tá bom? Zé Adilson, fica aqui o abraço do seu amigo Frank Rios. Eu adoro. Bom dia, José Adilson. Olha só, Franquinho, chegando a participação, Franquinho, aqui não para. Vamos ver, me acompanha, Franquinho. Franquinho, hoje aqui o negócio tá pegado, Franquinho. Eu tô te falando que eu vou baixar um decreto amanhã cedo pra minha amiga Andréa do Monte Sinai interagir comigo todos os dias. Porque não sei, como diz, moço do céu, aqui tem mensagem, moço. Será que eu vou dar conta até as 8? Não sei, vamos ver. Vamos ver, olha só, é ela, Nalva Moraes. Fala comigo, Nalva Moraes, bom dia.
1: Bom dia, meu amigo Frank Gildo, bom dia, ótima terça abençoada a nós todos.
0: Obrigado.
1: Quero mandar um alô para todas as purezas, para todos os ouvintes, para você.
0: Obrigado.
1: Quero pedir uma música, Amado Batista, Folha Seca. Bom dia, bom dia.
0: Bom dia, bom dia, Nalva Moraes. Vou já colocar para você. Eu não quero. Amado Batista, Folha Seca. Você pede, a gente toca já já, tá bom? Só um minutinho. Eu vou procurar a tua música aqui. Eu já coloco para você, Nalva Moraes.

Madre Batista é solicitado, né? Nossa Senhora. Mas é bom fazer o quê? Quem manda ser bom, né? Quem é bom, é bom. Nava Moraes, você pediu o quê, Nava Moraes? Não entendi direito. Eu entendi sim. Você pediu Folha Seca com Amado Batista, né? Ô, Nava Moraes, bom dia, bom dia. Solta o som, Frank Rios, da nossa amiga Nava Moraes. 7 horas e 22 minutos.

0: tô. Quando ela chegou, é bom demais quando chega, né? É, muito bom dia. Foi a participação da nossa amiga, nossa querida amiga Nalva Moraes. Bom dia, Nalva Moraes. Muito obrigado pela sua sintonia, pela sua participação aqui na minha, na sua, na nossa rádio, Monte Sinai FM 105.9. Nalva Moraes, bom dia pra você. Que você tenha uma terça-feira bem iluminada, tá bom assim? Meu muito obrigado.
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0: É, Frank Hughes, é desse jeito. Em cada música, uma história. Em cada história, uma lembrança. É verdade, sabia? Cada história, uma lembrança. É porque a gente faz a própria história e depois fica as lembranças, não é mesmo? É assim mesmo. É, cada música é uma grande história. E através da história vem aquela lembrança, né? Então, juntando tudo, eu digo assim. Em cada música, uma história. Em cada história, uma lembrança. Ah, é. Fazia um dia... Olha só, Fraquinho, eu tô te falando aqui, não para, Fraquinho. Você não vai nem tomar um café hoje. É o nosso amigo Maicon Cardoso. Fala comigo, Maicon. Bom dia, garoto.
2: Fala, Frank Dias. Bom dia, companheiro.
0: Bom dia.
2: E aí? Uma ótima terça-feira a você, meu amigo. Tudo
0: obrigado,
2: bom?
0: Obrigado.
2: Aqui é o Mike, aqui o Pilo, aqui, os dois pedeiros aqui da firma. Rasgando e costurando, meu amigo.
0: Tá bom.
2: Bota um modão pra nós aí com o José Milionário Zé Rico.
0: Bota sim. Ô, meu amigo Maicon, muito bom dia pra você e obrigado pela sua sintonia e pela sua participação aqui no meu, no seu, no nosso programa Forronejo, tá bom? Você pediu um modão com quem mesmo, Frank Hills? Com o Milionário Zé Rico, Frank Hills. Que isso, Frank Hills. Toca aí, Frank Hills, pro nosso amigo Maicon, grande pedrito, tá lá na sintonia com a gente, ligadaço no programa Forronejo. Ô, Maicon, presta atenção, eu vou colocar essa bem daqui pra você, tá bom? Meu muito bom dia e obrigado pela sua participação, meu amigo Maicon Cardoso. Solta o som, Frank Hills. 7 horas e 27 minutos.

0: É, muito bom dia, muito bom dia. Foi a participação do nosso amigo Maicon Cardoso. Ele que pediu essa música maravilhosa com o milionário de José Rico. E o Frank Rios tocou pra ele com muito carinho, né? Maicon, o Maicon Cardoso, muito obrigado pela sua participação, pela sua sintonia, pela sua audiência aqui no meu, no seu, no nosso programa Forronejo, através da Rádio Ensiné FM 105.9, a rádio da emoção. Meu muito obrigado, meu amigo Maicon Cardoso. Olha só, Flaquinho, chegando a participação. Aqui não para, Flaquinho. Aqui uma pedrada atrás da outra. Olha só. Vamos ver quem é. Cadê ele? Tá aqui ele. Meu Deus do céu. É ele? É sim, Flaquinho. Já sabe quem é, né? E ele falou o seguinte. Aquele forte abraço para o Vitorino, para a Gracinha e para o Raimundinho. Tá bom, meu amigo. Fala comigo, vai.
1: Frank Rios, acorda, Frank.
0: Diga, vai.
1: Ei, moda bonita que eu vou pedir agora. Se você
0: peça.
1: Não gostar, você pode me falar, mas eu duvido se você não vai.
0: Tá.
1: Você vai amar essa música.
0: Desenrola, vai.
1: Extintos Animal.
0: Vixe, Maria, Extinto Animal.
1: Zé Rico e Gabriel.
0: Zé Rico e Gabriel.
1: Sapeca pra nós essa moda, Frank. Ei, acorda, Frank.
0: Tá, nós tô acordado, rapaz, desde as 5 horas. É o nosso amigo Alan Galvão participando com a gente mais uma vez, diretamente lá de São Luís do Anauá. Muito obrigado, Alan Galvão, pela sua sintonia e pela sua audiência aqui no meu, no seu, no nosso programa Forronejo, que é um programa que eu sempre digo, feito com muito carinho só pra você. E você pediu Zé Rick e Gabriel e a gente toca pra você. 7 horas e 33 minutos.

0: É, muito bom dia. Foi a participação do nosso amigo Alan Galvão, lá de São Luís do Anoá. Ele pediu essa música maravilhosa com Zé Henrique e Gabriel, Extinto Animal. Alan Galvão, tá feliz, né, cara? Eu tô vendo. Daqui eu tô vendo que você tá feliz. Sabe por quê? Porque a nossa queridíssima, a sua queridíssima Maísa chegou, né? Muito bom dia pra você, pro Raimundinho e todos aí na escuta da 105.9. Olha só, Fraquinhos. Chegando participação, Fraquinhos. Vamos ver. Aqui não para, não, Fraquinhos. Aqui você não vai dar conta, Fraquinhos. Olha só. É minha amiga Leninha do Arrocha. Fala comigo, Leninha. Eu adoro falar com a Leninha. Ela tem uma energia bem positiva. Eu gosto de gente assim. Vai, Leninha. Fala comigo, vai.
1: Bom dia, Frank Rios.
0: Bom dia! Tô bem.
1: Bom dia, abençoado. Que Deus abençoe nós todos.
0: Amém.
1: Estou aqui ainda em Boa Vista, mandando aula para todos aí, né? Que estão na rádio, muito sinal. Que Deus abençoe cada um de nós. Amém. Bom trabalho, Frank Rios.
0: Obrigado.
1: Estou por aqui, conectada. Na melhor rádio de muita gente. Como é que você tá? Você tá bem?
0: Eu tô bem. Ô, Leninha do Arrocha. Olha só, quando a Leninha do Arrocha fala com a gente fica tão feliz. Sabe por quê? Ela tem uma energia tão positiva que ela passa pra gente através do áudio, através das palavras, que a gente fica assim feliz da vida, né? Ô, Leninha do Arrocha, eu tô bem. E você por aí em Boa Vista, tá bem? Eu espero que sim, né? Que você tenha uma terça-feira bem iluminada, uma terça-feira bem radiante. Porque você merece, tá bom? Você é merecedora disso. Você tem uma energia muito positiva. Eu sinto isso aqui no estúdio, tá bom? Ô, Leninha, meu muito obrigado. Interaja comigo todos os dias, tá bom? Eu te aguardo aqui sempre, sempre, a sua participação. Meu muito obrigado. E fica aqui o abraço de seu amigo Frank Rios. É, Leninha do Arrocha. É, Leninha, maravilhosa. Eu gosto muito dela. Não a conheço pessoalmente, mas é uma pessoa muito maravilhosa pelo jeito de falar, pelo jeito de sintonizar com a gente. É bom demais. Olha só, Fraquinho, chegando participação, não para. Vamos deixar a Leninha um pouquinho e vamos ver quem é. Olha só, Fraquinho, quem é? É o nosso amigo Amadeus. Fala comigo, garoto.
2: É pra você também. Meu nome é Amadeus.
0: Não entendi. Fala de novo, vai.
2: É pra você também. Ai, meu nome é Amadeus.
0: Aqui, bora ver aqui, vai.
2: Frank Rios, toca minha música aí. O nome da música aí. Sinal Visão para o Meu Coração. E o nome dos cantores é Priscila Zena e Zé Vaqueiro.
0: Oh, meu amigo Amadeus, eu entendi agora. Muito obrigado pela sua sintonia, pela sua participação. Você pediu a música de Priscila Senna e Zé Vaqueiro, não é isso? Então a gente toca pra você, tá bom? E muito obrigado pela sua sintonia, pela sua participação aqui no meu, no seu, no nosso programa Forronejo. Um programa que é feito, lógico, com muito carinho pra você. Meu amigo Amadeus, Frank Rios toca pra você com muito amor. 7 horas e 40 minutos.

0: É, meu, muito bom dia. Foi a participação do nosso amigo Amadeus. Ele que pediu essa música maravilhosa com Priscila Senna e Zé Vaqueiro. O nome da música é Alvejante. Muito bom dia. E obrigado, meu amigo Matheus. Amadeus. É, Amadeus, olha só. Meu, muito obrigado pela sua participação aqui no meu, no seu, no nosso programa Forneixo. Sinta-se à vontade. Interaja comigo sempre que você puder, tá bom? Meu, muito bom dia pra você. Que você tenha uma terça-feira bem iluminada. Olha só, Fraqueiros. Tá corrido, Fraqueiros. Chegando mensagem. Vamos ver, Fraqueiros. Fraqueiros, daqui hoje tu não vai parar nem um minuto. Eu adoro. Eu acho que é bom. Eu gosto. É nossa amiga Jaqueline Medrada. Fala comigo, Jaqueline. Bom dia pra você.
1: Bom dia, meu amigo Frank Rios.
0: Bom dia.
1: Bom dia a todos os ouvintes. Feliz terça-feira. Uma semana completa de bênção pra nós todos, né?
0: Obrigado.
1: Sumidinha, mas por cá de novo.
0: Sim.
1: Frank Rios, toca aí pra nós, Eduardo Costa.
0: Sim.
1: O título da música é Fiz Amor com uma Estranha.
0: Nossa Senhora, eu nunca, nunca na minha vida. Eu nunca fiz amor com uma estranha. Eita, meu Deus do céu. Olha só. Jaqueline, meu muito bom dia. Obrigado pela sua sintonia, pela sua participação sempre aqui na nossa Monte Sinai FM 105.9, a rádio que escuta você, é lógico, né? Ô, Jaqueline Medrada, você pediu como foi a música mesmo? Eu não entendi. Fraqueiros, presta atenção, larga de coisa, Fraqueiros. Ela pediu a música Fiz Amor com uma Estranha. É ruim, hein? Você pede e a gente toca, tá bom? Minha amiga Jaqueline Medrada. Olha só, solta o som, Fraqueiros. 7 horas e 45 minutos.

Meu, muito bom dia pra você, viu? Aí foi a participação da nossa amiga Jaqueline Medrada. Meu, muito obrigado pela sua sintonia e pela sua participação aqui conosco, aqui no programa Forronejo, tá bom? Minha grande amiga Jaqueline Medrada, meu, muito bom dia pra você. Você tem uma terça-feira bem iluminada, bem abençoada. Olha só, quero mandar um bom dia bem especial mesmo, Frank Rios, para nossa queridíssima Dona Celita. Ô, Dona Celita, presta atenção. Dona Celita, bom dia para a senhora, viu? Bom dia, Dona Celita. É a mãe da nossa amiga professora Lídia. Ô, Dona Celita, ela diz assim, e tá falando comigo, tá? Eu adoro. Dona Celita, bom dia para a senhora. Que a senhora tenha uma terça-feira bem iluminada, bem abençoada. Para você e para sua queridíssima filha aí, professora Lídia, meu muito bom dia para você também. Também quero mandar um bom dia especial à minha amiga, grande amiga. Eu chamo ela de Loura, Loura. É a professora Gilda. A professora Gilda está lá ligadinha com a gente através do seu aplicativo lá, através da Rádio Monsiné FM 105.9. Ô, professora Gilda, meu muito bom dia para você, viu? Que meu Pai do Céu te abençoe sempre, te dê uma terça-feira bem iluminada, tá bom assim? É minha vizinha top, eu chamo ela de Loura. Ô, Loura! É a professora Gilda, grande professora. Meu muito bom dia para você. Paraíso. Ô, Solange, meu amor, bom dia. Já acordou? É, tô tomando aquele cafezinho quente. Me espera, daqui a pouco eu tô aí contigo, tomando aquele café bem gostoso. Eu e você. Você e eu, é lógico, né? Ô, Solange, bom dia, meu amor.

Olha só, Frequinho chegando na participação. Aqui não para, Frequinho. Tem mais de 50 mensagens. Nossa senhora, Frequinho. Tu não vai dar conta, não, Frequinho. Eu vou deixar um bocado assim de muito, muito. O meu amigo JC. Ele vai resolver o resto. Mas enquanto eu puder, estou por aqui. E vou ler na sua mensagem com muito amor e carinho. É lógico que eu faço isso porque gosto. É o seguinte, a nossa amiga Lizete. Ela fala o seguinte: bom dia, meu amigo Frank Rios. Quero pedir uma música com Bruno e Marrone. O nome da música é Agora. Obrigado, meu amigo. Terça-feira abençoada para você, para todos nós. Com bom dia para minha amiga Fátima. Ela diz o seguinte, olha só, Frank Rios. Ela fala o seguinte: bom dia para minha amiga Fátima, lá no restaurante do Pequeno. Ô, Fátima, meu muito bom dia para você no restaurante do Pequeno. E todos aí na sintonia da 105.9, aí no restaurante do Pequeno. Meu muito bom dia. E fica aqui o abraço do seu amigo Frank Rios. Meu muito bom dia e obrigado pela sua audiência. Ô, Lizete, presta atenção, Lizete. Eu vou já colocar a tua música, tá bom? Só isso, é. Lizete, bom dia pra você. Frank Rios vai tocar agora sua música. E o nome da música é isso, Frank Rios. O nome da música é Agora. Toca, Frank Rios. 7 horas e 53 minutos.

É, meu, muito bom dia. Foi a participação da nossa queridíssima amiga Lizete. Lizete, muito obrigado mesmo, de coração, pela sua participação aqui no meu, no seu, no nosso programa Forronejo, tá bom? Fique à vontade, interage comigo sempre, tá bom? Eu fico muito feliz quando você interage comigo através do 95984177282. 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É, quero deixar um bom dia bem especial para o meu amigo Sargento Arthur e sua esposa Mariluce, que estão ligadinho com a gente através do programa Forronejo. Também meu amigo Bode, lá no Monte Sinai. Meu amigo Bode, bom dia, Bode. Bom dia, Dona Ruth. Bom dia, obrigado pela sintonia aqui na 105.9. Ô, Sargento Arthur, presta atenção. Olha só, Sargento Arthur. Vou colocar uma música bem boa aqui para você, olha só. Eita, nós, olha só. Sargento Arthur gosta, né? 7 horas e 59 minutos.

0: Tribuna.
1: É bom demais, né? Quando você fala de amado, fica tudo mais gostoso. É verdade, é. O cara é o cara, né? Quem manda cantar bem, né? Solta o som, Frank Rios.
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1: É, Rádio Macinai FM 105.9, não perca a hora do seu dia, pra você começar o seu dia com muito mais energia. Pra você que vai entrar de plantão, pra você que tirou aquele plantão a noite inteira, né? Não perca a hora, seja pontual, 8 horas e 2 minutos aqui, na minha, na sua, na nossa Rádio Macinai FM 105.9. A rádio que vai até você. Meu muito bom dia. Estou correndo.

0: Fica bem, viu? Fica tranquilo aí, não vai? Eu quero você bem, com saúde, sabe? Interagindo com a gente. Quando eu for no seu Giovanni, eu quero você aí pra gente conversar um pouco, tá bom? Meu grande amigo José Maria, meu muito bom dia pra você. Meu amigo Magrão, lá da Frutaria da Graça. Magrão, psiu, acorda, Magrão, bom dia. Ê, bicudo ordinário. Cadê você, bicudo? Bom dia pra você, meu amigo bicudo, o homem do churrasco mais gostoso da cidade. Eu tô falando dele, é o meu grande amigo bicudo. Fica comigo. Se você ama, perdoa. Ô, Caboclo Roraima, acorda, Caboclo Roraima. Bom dia pra você aí no Morro do Borel. É, Caboclo Roraima, tá ligadinho com a gente através da 105.9. Meu amigo Bagulho Louco, Chico Preto, Maluquinho, Dona Conceição, lá na Emancipação. Tão ligadaço com a gente através do programa Fornejo. Ô, Bagulho Louco, presta atenção. Chico Preto, Maluquinho, Dona Conceição, lá na Emancipação. Olha só como rimou, né? Também tá por lá meu amigo Aguinaldo Pedreiro. Tá sintonizado na 105.9. Ligadaço no programa Fornejo. Meu amigo Tarquino. Bom dia, Tarquino. 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Bom dia, Irislan. Bom dia, Lina. Bom dia, Lino Benício. Ahá, Chafranc Rios.
1: E eu tô gostando de ver.
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esse embalo gostoso que a gente vai chegando mais no final do nosso programa Forroneja. Fazer o quê? Eu não quero mais fazer o quê? Tem que terminar o programa, né, Franquios? Lógico que tem, Franquios. Já estourou teu tempo, Franquios. E sabe quem já está por aqui, perto de mim, me aperreando, me atentando? Sai daí, Franquios. Sai daí. É minha vez. Ele mesmo, sim. Você adivinhou. É o JC, grande comunicador, grande locutor, aqui da nossa rádio Mocinha FM 105.9. Daqui a pouco ele está aqui nessa mesa comandando tudo. Aquele programaço que você gosta de todas as manhãs é o programa Disque Toque. Você diz e ele toca, é claro, né? Juntando tudo, forma aquele nome bonito, Disque e Toque. É ele mesmo, com o nosso amigo JC. Já se encontra aqui no nosso estúdio, doidinho pra começar o programa. Mas eu vou segurar um pouquinho aqui. Ele não vai entrar no ar agora, tá bom? Eita, nós, JC, muito bom dia pra você. Obrigado pela sua presença aqui no nosso estúdio da 105.9. Seja bem-vindo, JC. JC, sabe quem interagiu comigo hoje? Adivinha? Ah, Andréa Montesinai. JC, eu te garanto que aqui o painel do computador encheu de mensagem. Amanhã eu vou baixar um decreto bem aqui amanhã. Andréa do Montesinai vai ter que interagir comigo todas as manhãs. Nunca vi tanta mensagem na minha vida. Que mulher do sangue bom, hein? Grande comunicadora, meu abraço, Andréa do Monte Sinai. Meu muito bom dia pra você. Também pro nosso amigo Nil Teixeira. Meu muito bom dia. Ô, Flequinhos, deixa de moagem. Vamos terminar o programa? Vamos sim. É, só tenho a agradecer a você que interagiu comigo, que participou comigo, que pediu a tua música, que mandou sua mensagem. Enfim, você que, né, brilhantou esse programa, de qualquer maneira eu fico muito feliz. Também para você que não interagiu, para você que não mandou mensagem, meu muito bom dia para você, porque eu sei que você estava na sintonia da melhor rádio da cidade, que é a Rádio Mocinha FM 105.9, é claro, né? Então, meu muito bom dia para você e obrigado por tudo. Fique com Deus, que com Deus eu vou. Prometo voltar amanhã, assim se Deus nos permitir. E vai ficar contigo agora, com você, nosso amigo grande locutor JC, trazendo coisas boas pra você, muita música, muita alegria, tá bom assim? Então, tchau, tchau, cidade, fui!

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0: Olá, gente bonita, bom dia, Bugajaí! Bom dia, meu Brasil, bom dia, cidade!
1: Brasil!
0: Olá, gente bonita, muito bom dia pra você, são 8 horas e mais 26 da manhã, bebê! Chegando aí terça-feira, dia 22 já aí de setembro, né? É, meu parceiro, chegando por aqui. Aí o seu programa Diz que Toca comigo, JZ. Aí você esteve acompanhando o meu amigo Frank Rios, aí comandando aí a sua manhã com o programa Forronejo, né? Mas a partir de agora é comigo mesmo, JZ. Aí bom dia pra você que está ligadinho aí nos quatro cantos do nosso imenso Brasil. Pra você que está ligadinho aí nas fazendas, nas chacras, pra você que está ligadinho comigo aí nas vicinais. Aí bom dia pra você que está aí de bom humor, acordou hoje, né? Feliz da vida. É, devendo pra todo mundo. Mas não te preocupa não, menino. Bora trabalhar, bora sair pra lida. Aí meu bom dia. Rapaz, deixa eu ver, já tem mensagem chegando por aqui, até é doido, né? Aí meu bom dia pra você que está ligadinho tomando aquele cafezinho aí na beira do rio, Mucajaí. Rio Branco, né? Tem muita gente já ligadinho na 105,9. Um abraço pra você que está aí nas vicinais, pra você que está aí em outros estados, inclusive no estado de embriaguez, né? Vai, fala sério, Jodancia. Aí, meu bom dia pra você que está aí já no seu comércio, na sua loja, nas borracharias. Alô, meu amigo Maninho, lá na borracharia, saindo para a Boa Vista, ele já tá ligado na 105,9. Ele diz que gosta do programa do Frank Rios, né? Fala sério. E Maninho, bom dia pra você, meu lindo. Um reino, garoto. Aí, bom dia pra você e todos os seus amigos que estão aí batendo aquele papo. Bora cuidar, meu. Bora acelerar. Vai vendo. Aí, meu bom dia pra você que está no caminhão, nas carretas. Pra você que está no seu carro particular, nos táxis, mototáxis. Pra você que está aí no seu, na sua moto, na sua bicicleta, tá indo para o trabalho, tá voltando. Olha, seja bem-vindo, né? É só curtir aí a 105,9. Eu não sei como é que está o seu coração hoje, mas o meu tá feliz demais da conta. Hoje eu tô mais feliz do que ontem. Vencemos mais um dia e hoje Deus nos proporciona mais um dia. Terça-feira, dia 22. Hoje tem programa gospel aqui na Monte Sinai FM. Bom dia pra você que está ligadinho aí. Olha, manda sua mensagem aí pelo 984-17-7282, que hoje eu tô meio nervoso. Hoje eu acordei, parceiro. Acordei cedo. Eu acordei hoje pra maldade. Hoje eu tô pra maldade, fala sério, Brasil.
1: Brasil!
0: Ah, hoje eu me acordei com a maldade, fazer maldade. Aí, meu bom dia pra você que está ligadinho aí na 105,9, tá em casa fazendo os alfazeres. Pra você das casas agropecuárias, dos açougues, das panificadoras. Pra você que está aí já no seu trabalho, nas oficinas mecânicas de automóveis. Pra você das mecânicas de motos, né? Aí de bicicletas. Pra você que já está trabalhando, tá aí nos hospitais, você é enfermeiro, técnico de enfermagem, serviços gerais. Aí um abraço aí toda a turminha maravilhosa da Prefeitura de Mucajaí. Bom dia, meu prefeito Chiquinho Rufino. Bom dia pra vocês. Eita, terça-feira, eu tô pra lá de Bagdá hoje, parceiro. Ou o uísque desgastado que eu tomei ontem. Então chupa que é de uva, negão. Bom dia! Bom dia, Jota Flores! Bom dia pra você do São Raimundo, São Joás! Bom dia pra você do bairro dos Estados, São José, Sagrada Família! Nova Jerusalém, bairro do Pioneiro! Chupa que é de uva, negão!

Maria Freitas, bom dia pra você. Ela já mandou mensagem. Bom dia, JZ. Bom dia, Maria Freitas. Bom dia. Chupa aqui de novo. Aonde é? A Vila do Almirante Tamandaré? Chupa que é de uva, vai.

0: show pas qu'à Dieu, Varegão. Ei, dá pra você ligadinho comigo lá no roxinho. Bom dia, meu amigo Davi. Dona Ana, bom dia, Matheus.
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0: Alô, meus amigos aí lá do Pirilândia.
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0: Alô, Vila do Apiaú, Maria Aparecida, cadê tu? É. Bom dia, Maria Aparecida. Ai. Ah, meu Deus do céu, vai vendo.

0: Eita, bagaceira, bom dia aí, a Vila do Pirilândia, parceiro. Tem um camarada lá que não conseguiu nem sair e amarrou a bicicleta na placa. Chupa, ah, meu Deus do céu.
1: Chupa, eita,
0: bagaceira, vai ver.
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0: é meu amigo Alisson, tô quatro. Ele amarrou a bicicleta na placa lá. Os caras vão levar com placa e tudo, garoto.

0: Um abraço, meu amigo Alisson do 4, né? Tá lá no, na Vila do Pirilândia, mandou aqui uma foto. A sua bike tá amarrada na placa que faz a de vida do Pirilândia. Muito assim, bom dia, JC. Chupou, foi. Ah, meu Deus do céu. Senta que alimenta, negão. Ai.
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0: Me aguarda aí, viu, o Alisson, que eu tô chegando esse final de semana aí na fazenda. Bom dia, meu faixa.
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0: Meu Deus do céu. Vai vendo.
1: Seguro, vai.

0: São 8 horas e 35 minutos, você conferindo a nossa programação, né? Senta aqui, adimenta. Deixa eu ver quem mandou mensagem aqui pra gente. Olha só, a dona Yolanda lá da Avenida Maranhão, já tá ligadinha lá na 105,9. Ela disse, olha, bom dia, JC. Agora sim, já posso me sentir feliz. Bota uma música aí bem gostosa. Ô, Yolanda, eu não sei qual seria gostosa, hein? Ah, eu acho que melhor é de Tutti Frutti, né não? O que que tu acha? Hã? Tutti Frutti.
1: Meu bem, use a música, chup, chup,
0: 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Oi, Yolanda, vou já tocar uma música pra você, tá bom? Top demais aqui na 105,9. Bom dia, linda.
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0: ah, meu Deus do céu, vai vendo.

Eita, Magazine, 8 horas e mais 38 minutos aqui na 105,9, né? Você conferindo a nossa programação. Aí, muito obrigado pela sua audiência, pela sua sintonia, né? Pra você que tá mandando sua mensagem. Oi, Alano, vou já tocar uma música boa, né? Aí, então, dizendo, JC, hoje tu tá que tá. Nada disso, eu só montei um cabaré pra não deixar faltar, né? Ah, meu Deus do céu, vai ver. Eu gosto do gemidinho. É o gemidinho é que faz a diferença, né, poxa? Geme feliz. Tem que ter um gemidinho. Ah, meu Deus, tem que ter um gemidinho, é, JC? Tu gosta do oh yes ou aquele gritinho? Fala pro JC, é?

Meu amigo Paulinho, top aí, da Top Brita, tu gosta do gemidão da estrangeira ou da brasileira, hein? Eu não tenho escolha não, eu gosto é do gemido. Bom dia!

0: Eita, bagaceira, rapaz, deixa eu falar pra você. Tem mensagem que chegou por aqui? Ah, o gemidinho da Kika brasileira, né? Tem um ouvinte que mandou mensagem aqui, JC. Eu também, olha, eu também gosto é do gemidinho, JC.
1: O quê? Não acredito.
0: Diz que mandou a mensagem aqui dizendo que gosta é do gemidinho também. Ah, rapaz! Tu gosta então? Oh, yes! Oh, ai!

do céu, eu gosto! Ah, ainda tem o um negócio do gemidinho. Gemidinho.

0: Ninguém me falou em inglês.
1: Como é que é a estrangeira geme, hein? Como é que ela geme? Ah, oh yes, oh yes.
0: É o gemidinho da quentinha estrangeira.
1: Oh yes, oh yes, oh yes, oh yes.
0: Mas se preferir, tem a quentinha brasileira.
1: Eu quero só das brasileiras agora. Só as brasileiras agora.
2: O quê? Não acredito.
1: Cadê as brasileiras aí de todo o Brasil?
3: Põe no 12.
1: Põe no 12 no gemidinho, vai.
2: Ai, ai, ai, ai, ai, ai.
0: Gemidinho.
1: Meu Deus do céu!
0: Oh, yes, yes, oh, yes, oh, yes. É o gemidinho da quentinha estrangeira.
1: Oh yes, oh yes, oh yes, oh yes.
0: Ah, se preferir, tem a quentinha brasileira.
2: Ai, ai,
0: ai, ai, ai, ai. Esse gemidinho é gostoso até demais.
1: Ah, mas deixa eu falar pra você, vamos fazer uma enquete aqui. A brasileira que mandar um áudio, o gemidinho mais bonito que tiver, vai ganhar um pix aí de 100 reais. 100 reais pra quem geme. Ah, meu Deus do céu. Mas tem que ser igual esse daqui, ó. E eu não vou revelar o nome de quem gemer desse jeito. Ai, meu Deus do céu. Eita, bagaceira, são 8 horas e 44 minutos. Deixa eu vir aqui, eu vou tocar uma música aqui pra Yolanda, lá da Avenida Maranhão, tá ligado com a gente. Oi, Yolanda, bom dia pra você, um abraço aí, toda essa turminha maravilhosa por lá. Tem a Maria de Souza, né? Tem meu amigo Gildo lá do bar Copo Gelado, né? É, rapaz, tem muita gente ligadinho com a gente, tem lá. Aí ali do comércio, né, a Celine lá do comércio da Avenida Maranhão. Aí bom dia pra vocês aí, sempre ligadinho com a gente. Alô, meu amigo Manuel Pereira, né, aí o verdadeiro solteirão. Que foi que aconteceu contigo? Fala, menino. Tu não gostou do gemidinho da brasileira ou da estrangeira? Qual o gemido que tu gosta? Fala comigo, cuida.
4: Bom dia, meu amigo JC.
1: Ah, tá, eu pensei que ele ia mandar o áudio gemendo. Rapaz, fala sério. Então ia mandar o áudio gemendo, era o Manuel.
5: Pode crer.
1: Ele ia mandar gemendo,
2: mas
1: você tá doido, moço. Fala, Manuel.
4: Bom dia, meu amigo JC. Como
1: fala.
4: É que tá você, meu amigo?
1: Tá tudo bem.
4: Meu amigo JC, alô aí pro Manuel. A dona Beatriz, só domingo.
1: Certo.
4: A Bia, a Irene.
1: Certo.
4: João. E pra André do Monte Sinai, de Teixeira. E pra você também, meu amigo. E para todos que estão ouvindo aí, tá bom? Estou aqui, meu amigo JC, trabalhando, não estou escutando o seu programa. Mas eu quero que você mande aí um alô aí, tá bom? Seu programa, muito bom, tá bom? Que Deus abençoe você e seu trabalho.
1: Obrigado, Manuel. Eita, Manuel, bom dia pra você, um abraço aí a dona Beatriz e meu amigo Domingos, sempre ligadinho com a gente, olha, muito obrigado pela sua audiência, viu? Um abraço, meu amigo. Alô, meu amigo Marisvan, fala. Marisvan, manda um áudio aqui, que é uma música todo dia, 2 minutos e 19. Não botar tu no ar não, viu, Marisvan? Eu já tô ficando com raiva já desse negócio.
5: Pode crer.
1: Esse negócio de mandar 3 minutos de áudio, você tá doido, moço? Ah, acabar com o meu programa. Vai acabar com o meu programa desse jeito. Pode parar de estar mandando áudio aí de 2 minutos e meio, 3 minutos. rapaz, é uma moagem da peixe aqui. Fala sério, viu? Oi, Marisvan, bom dia.
6: Bom dia, JC, meu amigo.
1: Que,
6: rapaz,
1: que foi?
6: Eu te passei um alô mais, pra tu passar um alô pra mim mais cedo, porque eu tava fazendo a caminhada aqui com meu pai, rapaz. Cheguei agora, tô aqui com ele tomando um café.
1: Certo.
6: Chegamos da caminhada. Fazendo uma caminhada com ele pra... Mas tá tudo bem. JC, passa uma luzinha aí pra ele aqui. Minha irmã Maricela, que cuida dele. A Branca, minha irmã na Rua São João. Passa uma luzinha aí pros meus filhos, Miquel, Micael. Meus netos, Grael. Meu neto, Gabriel. Henrique. E Eluar, e minha nora Laísa, tá? Passa uma luzinha aí pra Marabá, rapaz. Pro Marquinhos, meu filho. A Mércia, na Argentina, minha neta. Passar um luzinho aí pra Pro Marquinho, meu filho, pra a miúda, minha nora em Marabá, pra Max, a Camila e Toinha e Grael, meu neto.
1: Aí, muito bem, meu amigo Marisvan. Bom dia pra você, um abraço aí toda a família do meu amigo Marisvan, sempre ligadinho aí com a gente. Olha, um forte abraço, Marisvan. Aí o pessoal conferindo comigo, a Dona Messi lá na Argentina, né, o meu amigo Marquinho, todo mundo ligadinho aí. Maricélia, bom dia pra você, um abraço. Aí, quem que tu ainda tá falando, Marisvan? Rapaz, vai tomar um café aí no seu Cícero. Seu Cícero, prepara um café que eu vou tomar um café hoje aí contigo, menino. Um abraço aí, viu, Marisvan, pra você, pra sua esposa, meu amigo Cícero, a Maricélia, todo mundo ligadinho aí, o Micael, todo mundo sintonizado. Marisvan, bom dia pra você. Um forte abraço aí do seu amigo JC, né? Um abraço aí toda essa turminha maravilhosa. Vamos que vamos, porque são 8 horas e mais 48 minutos. Aí um abraço, meu amigo Irislan Conceição, lá da Constru Alves, sempre construindo com você. Um abraço aí, o pessoal lá do restaurante da Tianice. Alô, minha amiga Tianice. Bom dia pro meu amigo Antônio Ramadã e todas as funcionárias ali do restaurante da Tia, aqui do lado do Mercantil Andrade. Bom dia pra você. Um abraço, meu amigo Pedro Prado, aí da PPA Variedades, aí aqui na Avenida Nossa Senhora de Fátima, meu lado aqui da emissora. Um abraço, meu amigo Vitor, lá do Alto Posto Mucajaí. Bom dia pra você. Um abraço aí do seu amigo JC. Um abraço aí toda essa turminha maravilhosa. Deixa meu bom dia aí o prefeito Chiquinho Rufino, nossa vice-prefeita André Almeida. Um abraço aí toda a turma maravilhosa aí da prefeitura. Um abraço aí a dona, o seu Manuel e dona Fátima Godói, lá da Casa Agropecuária e Agromate. Bom dia pra você. Um abraço aí, toda essa turminha maravilhosa. Dona Carol Ventura, do Boa Ventura Disque Gás. Um abraço aí. É, rapaz, aquela turminha maravilhosa ali no Casa de Carne Prêmio. Sempre ligadinho com a gente, aquela turminha maravilhosa. Um abraço aí, o pessoal ligado com a gente. Meu amigo Francivaldo dos Santos, lá da Top Gás. Sempre ligadinho com a gente. Bom dia, Francivaldo, e todos os meninos ali na Rua Pará. Aí, deixa meu bom dia pra dona Maria Pilar, lá da Tito Peru Variedades. Um grande abraço à turminha maravilhosa. Dona Vilma, lá do Restaurante da Mineira, lá na Deudé de Medradas, logo após o Colégio Militarizado. 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Um abraço aí à dona Amanda, lá da Araújo Farma, sempre ligadinho com a gente. Um abraço aí, meu amigo Joelson Costa, lá da Terra Forte Agrícola. Todo mundo ligadinho aí na 105,9. Meu amigo São Nunca, lá da São Nunca Peça. Meu amigo Alex, lá do Mucajaí Autopeças. Bom dia pra vocês. Um forte abraço aí do seu amigo JC. E Holanda, vou tocar essa aqui, olha, garota. Ah, meu Deus do céu. É ele, né? O cara que sempre tá participando dos shows aqui. Frank Marques.

Aí, muito bem, são 8 horas e 54 minutos. Aí você curtiu aí, Frank Marques. Olha, bora correr. Já são 8h54. Dona, deixa eu ver aqui. Dona Neves, lá do Vila Nova. Oi, Neves, bom dia. Ah, meu Deus do céu, Neves. Bom dia pra você. Ela tá dizendo, olha, bom dia, JC. Aí, uma ótima terça-feira. E gostaria de ouvir uma música de Vanderlei Andrade. É a música Ai, Saudade, é o nome da música. Ela, beleza. Ai, ai, ai, ai, ai. Ah, boy balanceiro, né? Essa é a 105,9. Pronto, vou já tocar assim pra você. Alô, minha amiga, deixa eu ver aqui, a Milena, é isso? A Milena, lá do restaurante do Piquet, tá dizendo, olha, bom dia, JC, quero pedir uma música aí de Pablo e Simone Mendes. Oferecer pra minha amiga Lizete e Vitória. Não lembro o nome da música. A gente vai procurar aqui, tá bom, Milena? Pra você, um ótimo dia. Um forte abraço do seu amigo JC. Chegando mais um Andrade aqui, Vanderlei Andrade aí, lá pra Neves, no Vila Nova. Sempre conferindo a nossa programação. Um abraço pessoal aí do Vila Nova, São Luís do Anauá. É, um abraço aí. Aí o meu cunhado é Jonathan, né? Sofreu um acidente, quebrou a cavícula, mas já está ali engessado, né? Logo, logo vai ficar bom, viu, Jonathan? Um grande abraço, qualquer hora dessa eu apareço por aí, meu parceiro. Aí, graças a Deus que não aconteceu algo pior, né? Mas tá tudo certinho aí, já tá bem medicado e que Deus aí traga logo a recuperação pra você. São 8h55, ó.

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0: Ai, muito bem, estou de volta, 9:02, gente, aí você curtiu aí, né? Aí Simone Mendes, Pablo, aí foi a pedido aí da minha querida Milena, eu espero que essa música, ela possa ter gostado. Deixa eu ver aqui, tem mais mensagem chegando aqui pelo nosso WhatsApp, 984-17-7282. Deixa eu ver quem está interagindo com a gente, olha, que legal. Ah, meu Deus do céu. Alô, bom dia. Fala com o JC porque tá ficando de noite. Hoje o programa vai até as 10 horas da manhã por conta do programa Gospel aqui pela Monte Sinai FM. Deixa eu ver quem tá interagindo comigo. Alô, bom dia.
1: Bom dia, JC. Eu queria pedir uma música do Amado Batista Secretário.
0: Pronto, bora. Bora pra cima da bronca. Ele quer curtir aí. Música de Amado Batista. Isso aí é lá da... É da família do meu amigo Miguel, conhecido como Motor, né? 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Então, pronto, nós vamos já tocar sim pra você. Olha, quero deixar meu bom dia aí ligadinho com a gente, a dona Célia Marques, a esposa do meu amigo Frank Marques, não é isso? Um abraço aí, meu amigo Frank Marques, grande profissional aí na área de música. Um abraço aí pro meu amigo Frank Marques e também aí a minha querida Célia Marques, sempre ligadinho com a gente. Ela mandou mensagem dizendo bom dia, JC, manda um alô aqui pra nós. E uma música do Frank Marques, tá certo? Aí é o esposo dela, canta muito bem, viu? Parabéns, Frank Marques, que Deus sempre

0: É. É, Paulinho Top, bom dia pra você, um abraço, bora tocar, secretário da sequência, eu atendo aí a pedido da minha querida Célia Andrade.
1: Tá na caminha? Pode vir à minha sala, por favor?

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1: Aí, muito bem, Jansone, volta, são 9 horas e mais 31 minutos aqui na 105,9. Você sempre ligadinho aí, através do aplicativo, através da nossa frequência. Bom dia pra você, um abraço, toda essa turminha maravilhosa, sempre ligadinho com a gente, né? Olha, deixa meu abraço, meu amigo Paulinho Top, tá conferindo a programação, tá na cidade, tá na capital, Paulo. Bom dia pra você. Uma ótima terça-feira. Aí deixa meu bom dia aí pro meu amigo, a minha amiga Nellory Edileia, meu amigo Maxwell, lá no Roxinho, né? Um grande abraço, pessoal, lá no Roxinho. Lá no Roxinho tem um bar bacana demais. Deixa meu bom dia pro meu amigo Ronaldo, filho aí do meu amigo Cezinho da farmácia. Um grande abraço, toda essa turminha maravilhosa, sempre conferindo a programação. Alô, meu amigo Davi, Dona Ana, Jéssica Ataneiras, meu amigo Matheus. Todo mundo lá ligadinho na 105,9. Pra vocês, um ótimo dia. Eita, bagaceira, são 9h32, vou tocar uma música aqui, essa daqui é a pedido, né, é a pedido aí da nossa ouvinte lá do bar da Aparecida, é isso, lá no Apiaú, é isso? 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Um grande abraço, Maria Aparecida, para você. Deus abençoe, leva um abraço pessoal aí no Apiaú, sempre ligadinho com a gente. Ela mandou mensagem dizendo, JC, eu estou ligado no programa. Toca uma música aí pra gente, Zezé, aí pra gente, tá bom. Ela não falou o título da música, mas eu vou tocar pra você. Aí, viu, Maria Aparecida aí do bar, ali no Apiaú, né? A qualquer hora dessa eu apareço por aí pra tomar uma água bem gelada lá no bar da Aparecida. Olha, são 9 horas e 34, você vai almoçar aqui no Mucajaí, vai lá no restaurante da Mineira, lá tem um cardápio variado hoje. Um grande abraço aí a Dona Vilma, sempre ligadinho com a gente. Um abraço, Vilma! 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Alô, meu amigo Paraíba do Tijolo, bom dia para você, um forte abraço. São 9h34, essa daqui vai para Maria Aparecida, do melhor bar que tem no Apiaú.

Aí, muito bem, estou de volta, são 9 horas e 43 minutos. Aí você curtiu aí, Cezé Camargo e Luciano, nem é bom lembrar, né? Olha, quero deixar meu abraço, meu amigo Bigode de Ouro, né? Alô, meu amigo Neudo, um abraço pra você. Ele mandou uma mensagem pra gente dizendo que gostaria de ouvir uma música aí de Milionário José Rico, Duas Camisas. É meu amigo Neudo, né? Tá lá ligadinho com a gente. Eu vou tocar assim com certeza. Olha só, Maria Freitas. Bom dia, Maria Freitas. Tá dizendo, olha, bom dia, JC. Coloca uma música aí pra gente. Pode ser qualquer uma, só pra gente conferir mesmo. Eu tô aqui em casa cuidando dos afazeres, mas ligadinho aí na rádio Monte Sinai FM, no programa Disque Toque. Toca uma música boa aí pra gente, pra amanhã ficar melhor. Tá certo, vou já tocar assim pra você. Mas antes, eu atendo a pedido aí do meu amigo Antônio Neudo, garoto que é o Bigode de Ouro, o bigode mais cobiçado de Mucajaí, né? 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Chegando mais uma na sequência, Duas Camisas, Milionário José Rico, agora.

Ai, muito bem, já estamos de volta, 9 horas e 47. Gente, hoje o programa vai até 10 horas hoje, por conta do grande programa Gospel. Hoje, às 13 horas, já começando por aqui, o programa sensacional apresentado aí pelo nosso querido Jaime Neto e Ivo Feitosa. É, meu parceiro, lógico, a partir das 13 horas, o programa Paz Conexão, aí com meu amigo Jaime. E na sequência, às 14, às 15 horas, a missionária Déuria no programa aí, na Trilha da Adoração, das 15 às 15h30, tem ele, pastor Sérgio, momento de reflexão, e das 16 às 17, ele, né, meu amigo, padre DJ e o padre Marcelo estão por cá fazendo um programa que é apresentado pelo meu amigo Alexandre, por mesmo está em trabalho na capital, logo, logo ele vai estar voltando, mas o padre DJ e padre Marcelo sempre trazendo aí o programa Voz de Fátima, aqui pela rádio Multicina FM, levando fé, esperança e reflexão para o seu dia. É hoje, a partir das 13 horas. É, meu parceiro, 9 horas e 48 minutos. Eu quero deixar meu abraço, meu amigo João Carlos, lá do supermercado Nova Jerusalém. Alô, João Carlos, bom dia pra você, meu parceiro. Um abraço aí a toda essa turminha maravilhosa aí de funcionários que trabalham aí no supermercado Nova Jerusalém. Leva um abraço, meu amigo, aí. É, rapaz, sempre ligadinho com a gente quando ele tá, com certeza, na cidade. Meu amigo Euler Brasil, um abraço aí, meu amigo Euler Brasil, sempre ligadinho aí com a gente, viu? Euler, bom dia pra você, meu parceiro. Um abraço aí do seu amigo JC. Leva um abraço a toda essa família maravilhosa aí do supermercado Nova Jerusalém. Um abraço aí pra você, né? Pronto, olha, meu amigo Alan Galvão, não liga porque eu não vou te retornar e nem vou te atender no ar, tá bom? Ah, inclusive, eu tô até com um probleminha aqui no nosso WhatsApp, eu tô só conseguindo ver você aqui pelo meu telefone, tá bom? Mas eu vou já fazer o possível para atender você. Não ligue porque não tem como eu conectar você, principalmente o Alan Galvão. Eita bagaceira, Alan, eu vou já te atender, meu garoto. 9h50, essa daqui vai para Maria Freitas.

Aí, muito bem, Jânio, de volta, 9 horas e 52, né? Você curtiu aí a pedido aí da Maria Freitas, é isso? Ah, então tá sem a Zezé de Camargo, né? Aí sempre trazendo o melhor da música. Olha só, nós temos mais mensagens chegando por aqui, já estamos chegando quase no final já do programa. Meu amigo Alan Galvão, lá em São Luís do Anauá. Leva um abraço, pessoal, lá do Serra Dourada, né? Um abraço aí, toda aquela turminha maravilhosa, sempre conferindo aí a nossa programação. Olha, bom dia pra vocês aí em São Luís do Anauá, né? É, meu parceiro, um abraço aí, o meu amigo Alan Galvão e o Jonathan, né? Sofreu um acidente aí, é, parceiro, é, e graças a Deus, e aí que foi só algumas fraturas, mas graças a Deus tá medicado, né, Alan? Tá tudo certo, mas vai dar tudo certinho, já deu tudo certo, na verdade. Leva um abraço pro pessoal lá do Serra Dourada, é, rapaz, aí, o pessoal lá do, aí do, das vicinais, né? Muita gente ligadinho aí, é, na 105,9. Um abraço aí, quero deixar meu bom dia também, sempre ligadinho com a gente, meu amigo Carlino, lá do, da Vicinal do Ipiranga, lá no Apiaú, sempre ligadinho com a gente. Olha, um abraço aí, o pessoal ligado comigo. Alô, meu amigo, rapaz, sempre ligadinho com a gente, né? É, rapaz, ele sempre com seu rádio ligado, curtindo a 105,9, meu amigo Fábio Sará. Alô, Fábio Sará, bom dia pra você, um abraço, meu amigo Ivan, né? Também sempre ligadinho aí com a gente, toda essa turminha maravilhosa, sempre conferindo a programação. Fábio Fará é o nome da emoção. Um abraço pessoal aí na Vicinal 1, da Comunidade dos Sonhos, lá tem meu amigo Faustino. Alô, Faustino, bom dia pra você, Zé Grande. Tem meu amigo William, sempre ligadinho com a gente, meu amigo Bigode e a Dona Loura lá no sítio, sempre sintonizados na Monte Sinai FM. Olha, são 9h54, gente, a hora tá passando rápido e daqui a pouquinho o programa termina, né? Vou já tocar assim pra você, meu amigo Alan Galvão, né? É, rapaz, a Maria tá aqui. É, agradecendo, né? Foi um prazer servi-lo com essa música. Deixa eu ver aqui quem mandou uma mensagem. Sebastião, é isso? É o Sebastião? Olha, bom dia, meu amigo. Sou o Sebastião, sogro do Matheus. Rapaz! Olha só, meu amigo Sebastião, você tem uma longa história, meu garoto. Ele quer curtir aí uma música aí de Rick Renner, Ao Lado de Deus. Tá certo, né? Nós tivemos aí uma situação que ainda não foi desvendado, né, o Sebastião? Aí do. Aí. Do Rick, né? Ou era o Renner, eu não lembro bem. É que tá aí sumido aí a situação aí de um helicóptero. Mas vai dar tudo certo, nós acreditamos. Eu não sei como foi o destroço, né? O destrecho dessa história. Mas aí tá rolando aí. É. Desse helicóptero que sumiu aí com esse cantor aí da dupla do Rick Renner. Tá certo? Mas vou tocar, Sebastião. Um abraço pra você, meu lindo. 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Tá bom, vou tocar uma de Rick Renner para você, meu amigo Sebastião. Leva um abraço aí, meu amigo Matheus Ateneiro e toda essa turminha maravilhosa, né? Um abraço aí. Aí o meu amigo Matheus, tá certo? Sebastião, é, bora sair debaixo da maloca, né, parceiro? Bora correr atrás do leite, bora mexer o leite. Pega subindo e descendo, vaqueiro velho. Um abraço pra você, Sebastião. Vou tocar já já pra você, Rick Renner. Mas antes, eu atendo a pedido do meu amigo Alan Galvão.

Ai, muito bem, estou de volta. 9:59, gente, já estamos chegando já ao final do programa hoje. Termina mais cedo o programa, termina às 10 horas. Mas eu quero deixar meu abraço para você que está aí no centro da cidade. 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É, meu parceiro, 10:01, pronto, mas antes de finalizar, eu gostaria de deixar meu abraço pro meu amigo, lógico, Custina 105, Amadeus. Ele mandou mensagem aqui pra gente, uma dificuldade para encontrar, tá bom? É, parceiro, eu vou tocar uma música pro Amadeus, aí, lógico, aí ele pediu uma música, aí Coroa do Pix, não é isso? Amadeus, bom dia para você. Um ótimo dia, que Deus abençoe, tá bom? Vou tocar, mas antes eu atendo aqui a pedido aí do meu amigo Sebastião, que pediu Rick Renner aí, e com certeza na sequência eu toco Coroa do Pix pro meu amigo Amadeus. 10:01.

Aí, muito bem, já estou de volta, 10 horas e 9 minutos. Chegamos no final aí, você curtiu aí. Coroa do Pix, aí na voz de Frank Lopes, né? É, parceiro, fazer o quê?

do Pix, né? Aí foi a pedido do meu amigo Amateus. Olha, gente, chegamos no final de mais um programa de TikTok nessa terça-feira maravilhosa. Quero deixar meu abraço para você que tava comigo, ligadinho aí na 105,9. Muito obrigado pela sua audiência. Não mude de sintonia, tem muita música boa aqui pela 105,9. Prometo voltar amanhã, a partir das 8 da manhã, logo após o programa Forró News, com meu amigo Frank Rios, né? Um grande abraço aí todos os nossos ouvintes aí dos programas. Aí tem o Show da Tarde com a Andrea do Monte Sinai. Um grande abraço a toda essa turminha aí que faz parte aí do nossos programas aqui da 105,9. Meu amigo Valderi Aguiar, bom dia pra você. Um abraço aí toda essa turminha maravilhosa. 10h10, vou ter que ir embora, gente. O horário já esgotou, né? Quero agradecer aí os nossos patrocinadores. Aí um grande abraço aí essa turminha maravilhosa. Meu amigo Francival, do lado da Top Gás. Um bom dia aí, toda essa turminha, meu amigo Irislan Conceição, né? Aquela turminha lá ali do Açougue Prêmios, sempre ligadinho com a gente, meu amigo Israel lá do Açougue Viana, um abraço aí, o meu amigo São Nunca lá da São Nunca Peças, meu amigo Alex lá do Mucajaí Autopeças, a dona Fátima Godói, seu Manuel lá da Casa Agropecuária Agromate, um abraço aí a Karina aí da Eden, entidade de defesa boa moradia, um abraço aí toda essa turminha maravilhosa, sempre conferindo a nossa programação. 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São 10h12, vou embora. Vou deixar a última de hoje, a pedido da minha querida Nalva Moraes, que manda um alô aí para todas as purezas e todos do fã-clube do JC. Um abraço aí a todos, né? Então, a minha querida Nalva Moraes pediu, a gente vai encerrar com essa música aí de Bruno Marrone, a música Se Não Tivesse Ido, é o título da música, tá bom, Nalva? Bom dia pra você, um abraço, meus lindos, até amanhã, Paulinho Top, vai devagar porque o sol tá esquentando, bom dia pra toda a turma do Top Brita. Um abraço, meus lindos, fui!

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1: 10 horas e 16 minutos.

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0: Alô, amigos! Amigos!
1: Eu gostei!
2: Gente, eu quero dizer que eu quero repetir de novo esse bloco.
0: Você gostou, né?
1: Essas músicas aqui é tudo da Maraísa, viu, gente?
2: Gostei, não.
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3: Essa é boa, hein?

0: Perdoar a gente até perdoa. Mas bem longe de nós, tá?
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3: É sertanejo série A, viu?

0: sistema, não!
1: Sertanejo Serim!
2: Ah!
1: Sertanejo Serim!
2: Ah!
1: Sertanejo Serim!
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0: 13h09.
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3: Eu duvido alguém ficar parado com essa aqui.

0: Olá, queridos! Graça e paz! Estão todos bem? Eu creio que sim. Muito obrigado por estar mais uma tarde de terça-feira, né? 22 de setembro, 35 graus, Ivo. 35 graus, sensação térmica 40, né? Já estamos vivendo o El Niño, queridos! Graça e paz, sejam todos bem-vindos a mais um programa Paz Conexão, tá bom? Aqui na Rádio Monte Sinai, 105.9, a rádio mais tocada de Mucajaí, dos interiores da nossa redondeza. Desde já quero primeiramente agradecer a Deus por mais um dia, né? Por mais um dia de nós estarmos respirando, por mais um dia de estarmos aqui levando a palavra do Senhor, né? E eu creio que você já acordou hoje e já falou com Jesus, não foi? Eu tenho certeza que você já fez isso, querido. Amém, queridos? Olha, se você quiser mandar um alô pra gente, quiser pedir um louvor, quiser fazer uma pergunta, eu vou te passar o que o telefone da Rádio Monte Sinai, que é o 98417-7282, repetindo 98417-7282. E você queira também, né, seguir a rádio nas redes sociais, no Instagram, @radio.montesinaifm. Também nos seguir lá no Instagram, o conteúdo do programa, né? O Paz Conexão. Lembrando que o Paz é com 2 E. Amém, querido? Desde já, agradecer nosso amigo Nil Teixeira, dona Andréa Monte Sinai também, por estar cedendo pra gente esse espaço, vem cedendo pra gente esse espaço aqui na Rádio de Mucajaí, né? E graças a Deus estamos alcançando várias famílias, já tem bastante testemunho, gente pedindo para nós estarmos aqui diariamente, nem que seja meia hora, né? Vamos deixar passar esse pleito eleitoral aí, que é muita coisa acontecendo, e nós vamos, né, conversar com o JC, o Joab. Joab, nosso querido amigo Joab. É o novo, fiquei sabendo que o nome dele é Joab na JC. Ah. Agora só vou chamar ele de Joab. E nós vamos conectar para que nós possamos fazer um programa diário de segunda a sexta-feira. Ivo, muito boa tarde, obrigado por mais uma vez estar aqui comigo, né? O Ivo, que é o nosso parceiro aqui no programa Paz Conexão. Hoje só tá eu, o Ivo, o JC, e o Pai, o Filho e o Espírito Santo, e você que está aí do outro lado conosco.
1: É isso aí, meu amigo Jaime. Também para mim é uma honra imensa estar com você aqui nos estúdios da Monte Sinai FM, juntamente com o nosso querido amado irmão Joab. E você, amado, que está do outro lado do rádio aí também, você pode mandar sua mensagem para nós, pedir sua canção e também falar um pouco, se quiser falar também uma breve e rápido comentário sobre o que Deus tem feito na sua vida e o que tem sido o programa Paz Conexão na sua vida desde o dia que você começou a escutar. E como o Jaime também falou, você já deve ter falado com Cristo hoje. Caso não, você então pode mandar um zap para Cristo. Mas de que forma, Jaime, a pessoa se conecta com Cristo? Joelhinho no chão e oração. Essa linha, Jaime, nunca cai. Nunca fica sem sinal. Sempre ele está lá para responder, Jaime.
0: É verdade, Ivo, é verdade. Então, você que não teve a oportunidade hoje e esqueceu, não sei, deve estar bem atarefado, não falou com Cristo, a oportunidade de você falar é agora, amém, queridos? E desde já também eu quero mandar um forte abraço para os bairros sedes e as vicinais do município de Mucajaí, o bairro como São Raimundo, Jota Flores, Bairro dos Estados, São José, Sagrada Família, Nova Jerusalém, Pioneiro, Vovô Joana, Monte Sinai, que leva aqui, né, o nome da nossa rádio queridíssima, as vilas de Mucajaí, como Tamandaré, Roxinho, Pirilândia, Apiaú, Penha, São Mão, Vila Nova e Serra Dourada. E as vicinais do Laborão, Vicinal do Preto, Cachoeirinha, Águas Claras e Comunidade dos Sonhos, uma das comunidades que mais produzem no município de Mucajaí. E desde já, logo mandar um forte abraço aqui para a comunidade dos Sonhos, para o nosso querido amigo Claudean, mais conhecido como Sucesso, e a nossa querida amada irmã, esposa do nosso querido Claudean, a Mayra, também ligadinha conosco aqui na Rádio Monte Sinai, no programa Paz Conexão. Também mandar um forte abraço para a Rai, que é a nossa ouvinte, né? Nunca perde um programa Paz Conexão lá da loja Moça Bonita. A irmã Francimar e o Jonas ligado, né, conosco. E a Carol, Ivo. Conheces a Carol, Ivo?
1: Sim, conheço muito bem, Jaime. É uma pessoa muito, valiosa, preciosa para Cristo e para a minha vida.
0: Rapaz, o homem tá demais hoje, só falou dizer, cara, eu te amo.
1: Eu acho que eu vou pedir lá em namoro.
0: Pode crer. Amém, amém, amém. Querido, deixa eu falar uma coisa para vocês. Olha, são 13h19, né, aqui na Rádio Mundo de Sinais 105.9. Nós vamos falar de muita coisa hoje, nós vamos falar de política, nós vamos falar da palavra de Deus, né? Nós vamos falar daquilo que nós precisamos orientar. É, as pessoas ainda têm dúvida, né? Nós precisamos orientar aquele irmão que ainda tem dúvida em quem vai votar. Ivo, vamos lá. Vamos falar um pouquinho de política aqui dentro do estúdio. Não é o nosso, a nossa peça-chave, mas a nossa igreja ela tem falado sobre isso. Inclusive, estamos orando em prol disso daí, porque nós precisamos hoje, né, tomar uma iniciativa. Você que é cristão verdadeiramente, você que acredita em família, que é o casal, que é o homem, a mulher e o filho. Você que acredita em família. Então, eu acredito, Ivo, que nós temos que dar prioridades, né, e votar em pessoas com pautas da família, com pautas cristãs. Confirma para mim, Ivo, por gentileza. O que tu pensas com relação a isso aí?
1: Isso é algo muito sério, Jaime. E nós iremos falar nesse tema aqui, mas não para dizer nome de candidato A, B ou C, mas sim falarmos do projeto da família e de candidatos que prezam isso, que tem no seu plano de governo esses valores. São valores que é sintonizado com a igreja, são valores cristãos que a igreja defende, Jaime, como é a composição de uma família que é composta de um homem e a mulher e os filhos. Então é isso, são políticas que nós precisamos aonde preserve a família, Jaime, num mundo hoje, aonde, Jaime, está se perdendo valores, aonde você ter uma família tradicional, você é taxado como careta, como algo que você é fora de moda, e você não pode tocar em certos temas porque você possa ser processado. Mas a palavra de Deus diz que deixará o homem a sua casa e formará a sua família. E essa família que Deus diz é entre um homem e uma mulher. Não é isso, meu amigo Jaime?
0: É verdade, é verdade. E o que eu me admiro... Olha aqui, o Danley, já, cadê meu alô? Paz do Senhor, irmão Danley. A paz do Senhor, meu querido. Estou mandando aqui um alô para meu amigo Danley, também conectado conosco aqui na Rádio Monte Sinai, acho que era aqui, ele tá lá na Penha, ó, a Vila da Penha.
1: Rapaz,
0: olha aí, aquele abraço, hein?
1: Uma vila produtiva, um abraço pro irmão Antônio também na Vila da Penha.
0: É verdade, da equipe MNT03, ele tá dizendo aqui. Um abraço, Danley, sucesso aí pra ti, né, e bom retorno. Um abraço aí pro pessoal da Ambar Energia, conectado também conosco no programa Paz Conexão, aqui na melhor rádio de Mucajaí, Rádio Monte Sinai 105.9. Olha, voltando àquilo que o Will tava falando, nós realmente precisamos estar pautado com relação a isso. Certa vez, nós estávamos à frente de um jantar de casais na igreja, e ainda era o pastor Gilvan que estava liderando a nossa igreja aqui dentro de Mucajaí. E o jantar de casais da Pastorche como é que eu posso dizer, Ivo? É um negócio assim, já da igreja, já tá... Esse ano, infelizmente, não teve.
1: É algo tradicional, né?
0: É algo tradicional dentro da Pastorche, das Pastorche, mas principalmente aqui da Pastorche Mucajaí. Uma pena que esse ano não teve, né? Não tivemos, nós tivemos, as suas células fizeram, né, os seus jantares, e pelo fato de nós não fazermos, muita gente que não congrega na igreja procurou e falou: caramba, vou ver as fotos, vi vídeo, vocês já fizeram o jantar de casais? Não avisaram a gente, não, irmão, isso aqui é o jantar de casais da célula, né, e nós fizemos e foi uma maravilha. Então, só voltando, por que eu falei de jantar de casais? Há mais ou menos 3 anos atrás, nós tivemos uma situação de jantar de casais. Uma moça me ligou e disse assim: eu gostaria de comprar o convite para participar do jantar. Aí eu falei: tudo bem, me dê o nome do seu marido e o seu. Ela falou: não, sou eu e a minha namorada. Né? Aí eu fiquei assim, eu falei: bem, eu vou ter que falar com a minha liderança, né? Tenho que falar com a minha liderança. É, e aí eu liguei, pastor Giovanni, conversou comigo, e a resposta que eu tive foi: você vai ligar para ela e vai dizer para ela assim, olha, nós nos amamos muito, né? O jantar hoje é para casais homens e mulheres, né? E caso vocês queiram visitar a nossa igreja, as portas sempre vão estar abertas e vocês serão bem-vindos, né? Então isso daí também foi uma forma que sábia, né? Que Deus deu ali para o pastor Gilvan. E aí nossa igreja, ela felizmente, ela trabalha com esse tipo de coisa. Ela não recusa ninguém, ela não aponta ninguém, muito pelo contrário. Ela procura trazer as pessoas para o reino do Senhor. E o melhor de tudo, sabe o que é, JC Ivo, e você que está nos ouvindo aí na rádio do seu carro, você que está nos ouvindo aí no seu celular, é que não há apontamento, né? E realmente a igreja, ela prega e vive aquilo que ela ministra, que é o amor de Jesus Cristo. Amém, cara? Olha aí, até o Joelso Costa está mandando uma mensagem pra gente aqui, dizendo: nesse jantar estarei presente. Ei, Joelso, agora só ano que vem. Forte abraço aí, Joelso, também, que agora virou um grande empresário no ramo de material de irrigação aqui dentro do município de Mucajaí, tá bom? Que é a Terra Forte Agrícola, olha, Terra Forte. Tu tem um fã, viu, Joelso, aqui, que é o JC. Acabou de apontar aqui, assim, tá escrito Terra Forte Agrícola. Forte abraço, meu querido, amanhã de manhã estaremos juntos e misturados lá na academia, né, puxando aquele ferro 5:30 da manhã, a gente e nosso grupo. E esse grupo, Ivo, lá na academia, hoje nós estávamos comentando lá no grupo, rapaz, está aumentando esse grupo, parece não, eu achei legal, porque começou com o Joelso, com o São Nunca, que também está ouvindo a rádio, um forte abraço, meu irmão, o Júnior Moto, o Ramadã, e hoje o grupo já tem quase 8 pessoas, ou seja, tá sendo... rola muita palhaçada, né? Muita brincadeira. É um tirando o sarro do outro, mas aquele sarro bem saudável, bem legal. E tá sendo assim, muita gente tá começando a chegar e querendo participar do nosso grupo, porque é um incentivo para as pessoas ali estar cuidando da saúde. E não é aquele tipo monótono, 5:30 da manhã, o cara cansado. Não, você já chega lá rindo, chega com um sorriso no rosto, vai brincando. Cara, tá sendo assim um negócio muito legal, muito legal, muito legal. Olha aqui, a nossa pastora Jarlene está dizendo que estamos ligadinho na rádio. Paz do Senhor, minha pastora. Conectada aí no bairro J. Flores, o bairro... Olha aí, JC fazendo gracinha aí, olha aí. É o bairro dos artistas, o bairro do J. Flores, conectados também aqui no programa Paz Conexão, na rádio Monte Sinai 105.9. Queridos, só dar um lembrete para você, que daqui a pouco o Ivo ele vai falar sobre o Paz News, após o louvor que vai ser entoado já aqui. Mas eu quero te lembrar, eu quero te encorajar que hoje, às 18h30, nós temos o nosso, uma oração da igreja, né? Nosso Paz Intercessão, né? Então, você que queira participar de uma oração poderosa em nome de Jesus, eu te convido aí lá na Paz Church. Ah, mas eu não sei onde é que é a Paz Church, mas com certeza você sabe onde é aquela primeira rotatória vindo de Boa Vista, primeira rotatória do Mano para a Esquerda, bem ao lado da Dé, né? Bem ao lado da Dé, bem ali em frente ali, o pessoal do Nilson Casarão ali, da mãe dele. Então você está convidado hoje às 18h30 a participar da nossa oração. Vá informal mesmo, tá? Não precisa você botar seu paletó, né, sua gravata, não precisa você botar, né, todo aquele parâmetro, não. Você pode até de bermuda hoje para oração, tá bom? Porque quem muda, quem trata, não é o homem. Quem muda, quem trata é o Espírito Santo de Deus, tá? Nós vamos pro intervalo aqui na Rádio Mundo Sinais 105.9, programa Paz Conexão, volta já.

0: Olá, querido, estamos de volta. Que maravilha de louvor diante do trono. Cristo move as montanhas e tem poder para salvar. Cristo, ele vem movendo não só as montanhas, mas ele tem movendo, com certeza, grandes coisas em seu favor, queridos. Por isso que eu te peço, não saia da presença dele, continue firme. E mesmo em meio às dificuldades, Cristo é o mesmo de antes, é aquele mesmo de hoje, é o mesmo para sempre, amém? Daqui a pouquinho nós vamos ter uma palavra abençoada que vai falar mais ou menos sobre isso, né? Que foi ministrado pelo nosso queridíssimo pastor David, que deve estar dando aula aqui no Maria Maricelma, não é isso? Escola Militarizada, né? O tema da ministração dele foi De um Jeito ou de Outro, e ele foi bem, bem incisivo lá em Jó, né? Jó, como eu falei na célula ontem, muita gente conhece, até eu, quando era criança, que estava no colégio católico, eu já ouvia, né? Eu já escutava, na verdade, né? Falar do que Jó tinha passado, né? E passou pelo que passou, né? E sempre na presença do Senhor. Então eu quero te encorajar a você, por mais que você, nesse momento, querido, esteja passando por dificuldades, Deus é o Deus da tua vida, amém? Por mais que aquilo que você tenha pedido para ele não tenha acontecido, mas lembre-se, você colocou na mão do Senhor, na mão do oleiro, e você pode ter certeza, se você colocou na mão desse Cristo maravilhoso, é porque você confia nele, amém? E só ele pode mudar a sua vida, só ele pode mudar o quadro que você está passando. Então persista, continue, porque Cristo, ele é rei dos reis. Amém, queridos? 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Ivo, nós temos o nosso Paz News. O que é nosso Paz News? Inclusive hoje, Paz News não, desculpa, eu ia falar que hoje nós temos a Citadel, né, após a oração, mas nós temos o nosso Paz News. O que é o Paz News? Você que não congrega conosco, você que ainda não conhece a Paz Church de Mucajaí, nós temos o nosso Paz News. O Paz News é tudo aquilo que vai acontecer semanalmente ou programado daqui a uma, duas, três semanas na igreja aqui de Mucajaí, que é a Paz Church Mucajaí. Ivo, o nosso Paz News, por gentileza.
1: É isso aí, irmão Jaime. O nosso Paz News é o nosso informativozinho digital, uma espécie de jornalzinho que informa a todos os membros e não membros da programação semanal da igreja do que há de acontecer e de especial em alguma data. E iremos iniciar aqui pelo domingo. Aos domingos.
0: Rapidinho. Mas antes de tu ensinar o domingo, tem um cara que ele tem uma oficina aqui no Mucajaí. Ele também é um dos ouvintes fiéis aqui no município de Mucajaí. Eu até mandei uma foto do JC pra ele.
2: O quê? Não acredito.
0: É ele mesmo. Quem é, Ivo?
1: É o São Nunca.
0: É o São Nunca.
1: Rapaz, ele faz raiva pra gente, mas não tem como ficar chateado com aquele cara, ó, Jaime.
0: Pode não, crer. Ele já tá mandando mensagem aqui no grupo, aqui dizendo, rapaz, esse JC.
3: Põe no 12.
0: Forte abraço, Sanuca. Obrigado, meu irmão. Obrigado pela sua amizade. Obrigado pelo seu companheirismo. É um cara que eu amo, assim, ele, a família dele, a esposa, a filha.
1: Ele
0: é um cara...
1: gosta de consertar Kombi.
0: Ele gosta de consertar Kombi e Pampa. Essa que é a verdade. Forte abraço, meu irmão, Deus te abençoe aí, esse calor terrível aqui no estado de Roraima, ainda mandou aqui Pampa, não. Ivo, fala pra gente o nosso Paz News, para as pessoas que não conhecem, para as pessoas ficarem sabendo, na verdade, o que vai acontecer de bom na Pastor de Mucajaí.
1: Vamos lá, Jaime, nós iniciamos sempre pelo culto de celebração, que é aos domingos. O irmão vai, ou qualquer pessoa do município ou de fora, quem que seja, que vier de qualquer lugar, vai aos domingos na igreja a partir das 19 horas. Então lá ele é impactado por uma poderosa palavra de Deus. Aí ele gosta, Jaime, da igreja, quer continuar frequentando. Então ele passa aí, Jaime, de segunda, quartas ou sábado às células, que existe várias aqui na nossa cidade de Mucajaí, em vários bairros.
0: Só lembrando, né, que tem as células de casais.
1: Sim,
0: a célula
1: de jovens e solteiros.
0: De jovens e solteiros, das meninas jovens e dos rapazes né? Solteiros também. Então, tem, e você, eu quero uma célula de casais. Amém. Nós temos duas células de casais. Aí você escolhe qual é a célula que você quer participar. Ah, mas o meu tem um filho jovem e tem uma filha jovem. Eles podem ir na célula de casais? Podem acompanhar, mas é interessante que eles participem das células dos
1: isso,
0: jovens,
1: porque
0: né?
1: Terá a palavra e tema voltado para a idade de cada um.
0: Pronto,
1: em classe, não é isso?
0: É isso mesmo. Ou seja, todos serão impactados. Essa que é a verdade. Amém?
1: Então, Jaime, após você ir no culto de celebração aos domingos às 19 horas.
0: Pegando fogo.
1: Pegando fogo. Aí na segunda você é casado, vai para a célula de casais. Se é jovem, menino, vai para a célula de jovens, menino. Ou então se é menina, célula de jovens, de meninas. Aos sábados e quartas. Aí então, tá rompendo na fé. Temos às terça-feira, nosso Paz Intercessão, a partir das 18h30. E o nosso poderoso Tadel, porque ele foi para o culto, está indo para a célula e quer se envolver mais ainda, ele entra nesse processo, vai para o Tadel. Após o Tadel, aí ele está envolvido na igreja. Aí está vindo a nossa cantata de Natal, ele quer que o filho participe. Então ele manda seu filhote todas quinta-feira às 19 horas para participar dos ensaios. Mas ele diz, irmão Ivo, irmão Jaime, eu quero mais de Deus. Então ele vem para o Café com o Pastor, Jaime.
0: Ah.
1: Que irá acontecer agora, dia 6 de outubro.
0: 6 de outubro, então você...
1: Às 19h30.
0: Só que esse 6 de outubro, às 19h30, é bom enfatizar, Ivo, que ele é só para quem está... participando dos cultos, para quem realmente quer se tornar um membro e queira saber da história.
1: Exatamente,
0: da parte de hoje.
1: Exatamente.
0: Senão tu tá falando aí, daqui a pouco vai aparecer 100
1: não,
0: pessoas no Café com
1: Mas a, analisa a cronologia da situação.
0: Não, eu já tô sabendo.
1: Ele foi no domingo, se converteu, tá indo pra célula, tá querendo mais de Deus, ele tá indo para intercessão.
0: Uhum.
1: Então veio o Café com o Pastor. Então, após isso, aí ele tem, Jaime, filho adolescente. Agora, esse aí a gente abre para todos.
0: Adolescente ou aborrecente?
1: Rapaz, dependendo do ponto de vista.
0: De quem olha. E de onde quem... olha.
1: Exato. Então, você que vai na igreja aos domingos, tem um filho adolescente e diz, meu filho precisa participar. Vem aí, minha turma. O acampamento Start, dos dias 9 e 12 de outubro. Não é isso, meu irmão Jaime?
0: Verdade.
1: Um acampamento poderoso. E também ele está lá na igreja, diz, mas eu quero mais, eu quero mais, eu tenho aquele espírito jovem, eu quero participar. Então tem o Diflin, que irá acontecer, o culto Diflin, dia 26/9 às 19h30. Será num sábado, Jaime.
0: Então, dia 26/9 será no sábado, Diflin, às 19h30. E, Ivo, o Diflin também, ele tem um tema... Né? Hoje a Letícia mandou pra gente lá no grupo dos no grupo dos líderes, diz assim, o tema do Diflin é quando ninguém vê.
1: Exatamente.
0: Né? Rapaz, vai ser poderoso, viu? É tipo assim, o que, que você faz quando ninguém tá te vendo?
1: Ou também, Jaime, pode dizer assim, quando ninguém vê mais solução em nada. Quando acha que tudo tá perdido, é quando o mover de Deus acontece.
0: É verdade. Vamos tocar o barco, vamos tocar o barco.
1: Vamos para frente, meu irmão Jaime. E queremos convidar toda a igreja para participar do Diflin no dia 26.
0: Você que de zero, você jovem de 0 a 100 anos.
1: Participe.
0: Isso.
1: Você, se o seu corpo não aguenta, mas seu espírito é jovem, venha. Venha, participe do Diflin, que Deus tem um mover para a sua vida. E amados irmãos que estão nos ouvindo, até também para quem ainda não é um membro da Igreja Paz Church, queremos falar para vocês sobre o projeto Amor em Ação. Um projeto muito lindo, que é de arrecadação de alimento para abençoar famílias crentes e não crentes do município de Mucajaí. Jaime, uma pergunta. Se tem um irmão de uma determinada igreja que está passando por necessidade e precisa de um apoio, de uma ajuda, é possível ajudá-lo?
0: Claro que é possível. E aí a Pastorante de Mucajaí já tem feito isso, né? Porque é assim, como é que funciona? A prioridade é os de casa, né? Então você tem que cuidar daqueles que estão chegando no ministério. Então o cuidado tem que ser no de casa. Caso de casa estão todos cuidados, não estão passando por dificuldade nem por necessidade, né? E aí nós vamos sim, né, ouvir as pessoas da rua, sempre chega para o irmão A, para o irmão B, o irmão C, alguém que esteja passando por dificuldade. E muitas das vezes não é nem crente, não é crente, né? E tem sido ajudado, tem sido abençoado com esse quilo do amor. Com esse quilo do amor, não é? O quilo do amor, na verdade, né? Que você pode estar doando para Papai Church. Ah, mas eu só tenho um sal, um quilo de sal. Não tem problema, deixa Deus te usar.
1: É isso aí, irmão Jaime. E agora, Jaime, eu queria falar com todos os membros da Célula Aliança que está sintonizado nas ondas da Monte Sinai FM. Dia 21 de novembro será a confraternização da célula.
0: Olha, 21 de novembro, a nossa confraternização. Então você da Célula Aliança, já fique ligado. Separe aí aquele dinheirinho, aquele Pix, para participar da contribuição e todos nós estarmos em uma excelente comunhão, como todo tem sido feito durante todos esses anos.
1: Exatamente, irmão Jaime. E Jaime, outra questão que agora quero pedir a todos os ouvintes: nos dê o seu apoio sintonizando a Monte Sinai FM toda terça-feira a partir das 13 às 14 horas, para que este programa possa alcançar muito mais vidas. E fale do nosso programa, convide os seus amigos para escutar, sintonizar, porque assim é muito importante esse programa que é feito com muita dedicação e carinho aqui por mim que vos fala, pelo Jaime, pelo JC que dedica parte do seu tempo para estar aqui levando a palavra de Deus a todos os ouvintes. E também nós darmos esse apoio a Monte Sinai FM, essa rádio, que é um projeto de Deus para o município de Mucajaí. A Monte Sinai FM, ela é uma ferramenta dentro do município. Então, precisamos dar apoio para os de casa. Precisamos ajudar a quem contribui com o nosso município. Porque hoje, como o Jaime falou, nós estamos falando de um tema muito recente, mas ao mesmo tempo antigo, que é política, né, Jaime?
0: Verdade.
1: Vamos valorizar o que temos, que no caso é nossos empreendimentos dentro da cidade, são os nossos empresários, são o comércio local. E nessa política, Jaime, nós precisamos avaliar candidatos que tragam desenvolvimento de fato. Candidatos que não venham simplesmente falar e desaparecer por 4 ou 8 anos. Precisamos eleger tanto deputados federais, estaduais, governador, senadores, presidente, que tenham a pauta com a família, que tenham a pauta de desenvolvimento e de valorização de nossas cidades, valorização de nossa comunidade. Precisamos de candidatos que tenham compromisso com o nosso estado. Falo agora numa situação de estado de Roraima. E voltando para Mucajaí, precisamos de candidato que tenha um compromisso com a nossa gente. Eu não falo, Jaime, aqui compromisso com gestores, mas compromisso com o povo da nossa cidade. Candidatos que venham aqui de 4 em 4 anos, pregam uma situação ou outra e vão embora e esquecem. E quem fica aqui, Jaime, sofrendo, JC, somos nós. Por escolhas erradas que fazemos, nós padecemos por 4 anos e ficamos, Jaime, 4 anos reclamando. Ah, fulano é isso, fulano é aquilo, mas o culpado somos nós, que não avaliamos, não prestamos atenção nas propostas e não questionamos, Jaime, quando temos oportunidade, que é quando tem essas muitas reuniões pelas ruas de nosso município, e vamos para lá, feito ovelhinhas, e ficamos só escutando, falando isso e aquilo outro, e não questionamos. Essa é a hora de falarmos, de questionarmos, perguntarmos o que você traz para a nossa juventude, o que, que você traz para o nosso comércio local, o que você traz para tirar o nosso município da inércia. Precisamos cobrar e saber cobrar. Não estou falando aqui, Jaime, de cobrança financeira. Estou falando aqui de cobrança de desenvolvimento. Estou falando de cobrança de mudança de vida, de fato. Precisamos de uma agricultura, Jaime, forte, pois o nosso município é feito de agricultura. Para quem não sabe a história de Mucajaí, Mucajaí saiu da antiga colônia Fernando Costa, que hoje se chama Tamandaré. A nossa cidade ela é agrícola. Precisamos de uma política voltada para uma agricultura de verdade. Precisamos, Jaime, de políticas voltadas para os nossos jovens que hoje estão terminando o ensino médio sem expectativa de trabalho. Precisamos de capacitação. Precisamos que nossos jovens saiam do ensino médio. Quem sabe, Jaime, criar um quarto ano, Jaime, onde tenha uma formação técnica para nós colocarmos os nossos jovens no mercado de trabalho preparados e capacitados para desenvolver uma profissão. Não é assim, Jaime, que temos que ter nossa visão, meu amigo?
0: É verdade. E essa questão de preparar o adolescente após a aula, os 3 anos, na verdade, né, que é do ensino médio, isso daí vai muito da governabilidade, né? É, nos Estados Unidos isso já acontece, né? E os Estados Unidos é modelo para esse tipo de coisa. Então, querido, você aí que ainda não tem seu candidato, volte sempre naquele candidato voltado, né, para as ideologias cristãs, né? Aquilo que Deus ele tem realmente colocado. Nós vamos fazer 21 dias de jejum, né, justamente voltado, né, à nossa igreja, a liderança em si e os irmãos em si, né, estão todos convidados a participar dos 21 dias de jejum, né, e esses 21 dias de jejum ele é simplesmente para o nosso Brasil, essa que é a verdade, né? Para o nosso Brasil, ele está no período desde o dia 14 do 9, né, vai até o dia 4 do 10. Então, orar pelo nosso Brasil, para que a gente se liberte, né, desse vil político que nós estamos passando, né? Eu não quero citar nome de político A, B ou C, a gente nem é permitido falar sobre isso. E a Pachorte, eu tenho uma grande admiração, que ela não dá púlpito para esse tipo de coisa, né? Ela não dá púlpito para ninguém para falar de, olha, vamos apoiar político A, B ou C, né? Mas ela dá púlpito sim para a gente apoiar, né, e votar e se conscientizar em políticos que defendem, né, os princípios que são a família, amém, querido? Então, você que está aí, né, ligadinho conosco, você que é cristão, você que é crente, né, você que já entregou realmente a sua vida para Cristo Jesus, você não tem escolha. A única escolha que você tem é votar, né, nas pessoas que realmente elas têm algo para oferecer, mas baseado naquilo que Deus tem para cada um de nós. Amém, queridos? Olha, nós vamos para mais um louvor, né, aqui na Rádio Monte Sinai 105.9, e daqui a pouco nós estaremos voltando com uma palavra de reflexão. Nós estamos quase finalizando aqui o nosso programa essa tarde de terça-feira, que já são 13h52, né? Nós vamos falar um pouco sobre Jó. Então, eu vou ouvir sobre Jó de novo, já escutei tanto isso na minha vida, queridos. Não saia daí, não desconecte o seu rádio, não desligue o seu telefone, tá? Porque toda vez que você ouve a palavra de Deus, você pode até escutar sobre Jó, sobre Jonas, você pode escutar sobre Salomão, mas você sempre vai escutar algo diferente daquilo que Deus tem para falar com você, tá bom? Já voltamos, mais um louvor junto a você pra gente aí, programa Paz Conexão, volta já.
3: 13 horas e 52 minutos.

0: Ele está comigo.
1: Amém, amém, amém, queridos. Obrigado por ter ficado aí conosco. Nós vamos para a palavra de reflexão. Uma palavra bem rápida aqui, daquilo que foi ministrado ali no culto de domingo na nossa pastora, na nossa queridíssima pastora, ministrado pelo nosso queridíssimo pastor Davis, E ele falou sobre a vida de Jó. Eu poderia já contar para você a vida de Jó, Que ele era um homem íntegro, reto, temente a Deus, Querido Jó, ele vivia na terra de Uz, ele tinha 7 filhos e 3 filhas. Era muito rico e possuía milhares de animais. A Bíblia diz que ele era bom, honesto e temente a Deus. Sabe, queridos, ele passou por provação. Todos nós sabemos que ele passou por provação. Satanás, ele desafiou a fé de Jó perante Deus. Satanás disse que Jó só era fiel a Deus por causa da sua riqueza. Deus deu permissão para Satanás testar Jó, mas sem tirar a sua vida. Jó perdeu todos os seus bens, seus empregados, os 10 filhos, em um só dia. Depois ele ficou doente, com feridas dolorosas pelo corpo, E teve também a reação dos amigos. Jó não culpou a Deus pelas suas perdas. Sabe, querido, nós temos perdido. E por muitas das vezes nós queremos culpar alguém. E sempre culpamos a Deus, ou sempre culpamos A, B ou C. E ele disse a frase de Jó que mais marcou, e eu tenho certeza que ali o próprio Satanás se rendeu a ele, quando ele disse: o Senhor deu, o Senhor tirou, bendita seja o nome do Senhor. Bildade e Zofar foram visitá-los para tentar consolá-lo. Eles discutiam sobre o motivo de tanto sofrimento, mas Jó, como filho de Deus, como homem que era, continuou firme na sua integridade. Sabe, queridos, no final de tudo, no fim, Deus falou com Jó e repreendeu os amigos dele. Deus curou a saúde de Jó, Deus devolveu a ele o dobro de todas as riquezas que tinha antes. Jó teve mais 10 filhos. E viveu muitos anos em paz. Sabe o que você pode? Eu aprendi com essa ministração, porque foi uma ministração totalmente diferente daquilo que nós já tínhamos escutado ali no domingo na nossa igreja. E você que está nos ouvindo, que não congrega conosco, que não ouviu essa ministração, sabe o que quer dizer isso daí tudo? Que mesmo Jó, sendo um homem íntegro, correto, fiel ao Senhor, mesmo você sendo uma pessoa correta, íntegra, sendo fiel a Deus em tudo que você faz, isso não quer dizer que você não vai ser testado. Isso não quer dizer que você vai passar por angústias. Isso não quer dizer que o choro ele vai durar uma noite toda e a alegria ela vai chegar pela manhã. Isso não quer dizer que você vai passar por provas, por lutas, ficar doente de repente. Isso não quer dizer nada. O que vai acontecer é que você vai passar por tudo isso e você vai estar glorificando a Deus, assim como Jó passou por toda essa situação. E eu acredito que hoje, Ivo, JC e você que está nos ouvindo, eu acredito que nós não temos estrutura hoje para passar o que Jó passou. Deus me livre de perder um filho meu, o Ivo, que tem um bocado de menino para criar, JC com certeza tem seus filhos. Será que nós teríamos estrutura para passar o que Jó passou? Eu quero te dizer que nós precisamos buscar mais o Senhor, nós precisamos buscar mais o entendimento de Deus em nossas vidas. Essa que é a verdade. Nós precisamos confiar mais no Senhor. Assim como Jó, que mesmo em meio às lutas e dificuldades de perder tudo, e aquela mulher dele que falou para ele: abandona esse Deus. Esse Deus que tu tanto serve, esse Deus que tu é tão honesto com ele, olha o que está acontecendo com a tua vida. Isso aqui é o irmão Jaime parafraseando. E ela disse: abandona esse teu Deus e morre. Sabe, queridos, muitas das vezes a gente passa por tantas dificuldades, por tantas lutas. E você, assim como eu, somos seres humanos, somos de pele, somos de osso, somos de carne. E muitas das vezes a gente pensa em desistir. Mas a palavra de Jó hoje, ela vem confrontar não só a mim, como você que está aí do outro lado. Que por mais que passamos por lutas, dificuldades, né? Por mais que a guerra esteja travada, você pode ter certeza de uma coisa, querido. Deus é um Deus de vitória. Deus é um Deus justo. Deus é um Deus maior. E tudo vai dar certo na tua vida, assim como tudo vai dar certo na minha vida. Então continue perseverando, continue se alinhando com o Senhor, continue buscando. Pode ser que ainda não aconteça no tempo que você queira. Mas lembre-se, querido, a vontade de Deus, ela vai ser sempre tremenda, ela vai ser sempre verdadeira. A vontade de Deus, ela vai ser sempre pura e agradável. Então, nessa tarde de terça-feira, eu quero te pedir, seja que nem Jó, esteja insistente com o Senhor. Continue perseverando e você pode ter certeza que a sua vitória, ela está garantida em nome de Jesus. Amém, queridos? Nesse momento, eu quero orar por você e logo após a oração, o JC vai colocar um louvor que tem tudo a ver com isso que foi ministrado aqui nesse momento. Amém? Então, feche teus olhos, crendo que o Senhor, ele vai fazer coisas incríveis a partir de hoje. Amém? Querido Deus e Pai, em nome de Jesus, eu te peço nessa tarde de terça-feira, Espírito Santo, que o Senhor nos dê força, assim como o Senhor deu a Jó, por ter perdido tudo, filho, por ter perdido as suas riquezas, por ter ficado no fundo do poço. Sabe, Deus, Tu conheces o deitar e o levantar de cada um que está aí do outro lado, não só meu, mas do Ivo e do JC também aqui que está no estúdio. Mas Tu sabe todas as nossas necessidades, Senhor. Eu sei, Deus, que nós não passamos e talvez não venhamos a passar aquilo que Jó passou ali naquele tempo contigo. Mas, Senhor, eu quero Te pedir que o Senhor nos fortaleça verdadeiramente, que nós possamos ter paz, mansidão, que nós possamos ter principalmente, Senhor, paciência para guardar a nossa hora, para guardar a nossa vitória, Espírito Santo. Não nos faz desistir no meio do caminho, Senhor. Muito pelo contrário, nos enche com a Tua presença, nos enche com o Teu Espírito, para que nós possamos chegar lá na frente e dar um brado de vitória e glorificar o Teu santo nome. Amém, queridos?

0: Amém, amém, queridos. Nós estamos ficando por aqui na Rádio Monte Sinai 105.9, programa Paz Conexão vai ficando por aqui. Ivo, eu vou adorar e tu vai adorar?
1: Em nome de Jesus.
0: Amém, queridos. Então, até a próxima terça. Não fique de fora na próxima terça-feira, no mesmo horário, às 13 horas, na Rádio Monte Sinai 105, programa Paz Conexão. Volta, um forte abraço. Deus abençoe. Shalom.

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2: Meio ambiente. 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Saúde. 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
4: Quatorze horas e 21 minutos.
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0: Olá, olá, olá, boa tarde, a paz do Senhor Jesus. Estou por aqui, de novo, com a graça de Deus, louvado seja o nome do Senhor. Nossa querida missionária Délia não pôde estar ainda nessa terça-feira, mas nós estamos aqui para fazer o programa, né? Na trilha da adoração. E a partir de agora, você já pode participar conosco através do 95-984-177282. Solicitar aí o seu louvor, né? A seu pedido de oração, que estaremos aqui até as 3h10, 3h15, para atender o seu pedido com todo carinho. Muito obrigado, né, por mais essa oportunidade. Muito obrigado por você que está aí nos dando atenção, a sua sintonia, né, no seu radinho aí, no seu celular. Muito obrigado. E a partir de agora, né, já estou aqui aguardando o seu pedido, né, com muito carinho, vou lhe atender. Deus seja louvado. Vamos, né, já ouviu nossa primeira. Estamos aqui, né, na companhia do nosso amigo JC. Louvado seja Deus pela sua vida. E vamos ouvir Samuel e Rebeca Mariano, licença para o milagre, e logo após estaremos de volta. E você, né, que está aí com seu compromisso, não esqueça, já são 2h27. Vamos ouvir o louvor após estaremos de volta.
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2: Com vocês, Rebeca Mariano. Ela tá muito pentecostal, né?

0: Você tá sujo.
1: Mas eu preciso tocar nele.
0: Fica aí.
1: Eu preciso
0: tocar
1: nele. A multidão
0: é muito grande.
1: Mas ele tem uma bênção pra mim.
0: Mas hoje não.

0: Oh, Glória, você prestou atenção aí no louvor? Ei, muito lindo. Licença para eu passar, tem um milagre me esperando. Louvado seja o nome do Senhor. Nessa tarde também, né, tem um milagre te esperando. Rompe a multidão. Te convido, né, a romper a multidão aí atrás do que você deseja, né, a lutar, pelejar pelo que você deseja e almeja, porque assim o Senhor fará. Louvado seja o nome do Senhor. Gostaria agora de mandar um alôzinho aqui todo especial, né, para o meu pastor, o pastor Manassés, missionária Helene, né, que estão ali na Avenida Maranhão, no número 13, 31, né, após o Coraci Lanches, né, ali a nova residência do nosso pastor. E eu sou grata a Deus, a ele nesse momento, né, por estar, glória a Deus, nos instruindo na palavra do Senhor. E lembrando a você que hoje tem culto, né, ali na Igreja Assembleia de Deus Comadel. Te convido a ouvir a palavra do Senhor, aprender conosco, né. Os dias de culto ali são na segunda, na terça, na quinta e no sábado pela manhã. Temos encontro com as mulheres, né, o círculo de oração. E domingo pela manhã nós temos escola bíblica dominical. E à noite nós temos culto, então você é o nosso convidado todo especial. Quero mandar também aqui, né, uma alô especial também para a nossa amiga Rosilene, né, que ela é ouvinte assídua, a nossa querida irmã Andréia, a nossa irmã Sandra Fernandes e a nossa irmã Cléo, né? São aí as ouvintes que estão ligadinhas toda terça-feira aqui, né, no programa, na trilha da adoração. E eu sou grata a Deus pela vida de vocês. Que o Senhor Jesus continue abençoando poderosamente. Então você já está, né, aí com a sua bênção quase nas mãos. Te convido, rompe a multidão, né, se esforça mais um pouco. Às vezes temos que fazer um pouquinho mais de sacrifício, né, porque às vezes as coisas não são tão fáceis. Mas o nosso Deus, ele é poderoso e tremendo para ouvir a nossa oração, né, atender os nossos clamores. Louvado seja o nome do Senhor. Estou aqui aguardando o seu pedido de louvor, de oração, né, através do 95984 177282. Participe conosco. Quero mandar também um alô especial para a nossa querida irmã Paula, missionária Paula, ali na Fazenda Pratinha, no Roxinho. Missionária Paula, Deus abençoe você, sua casa, né, seus familiares. E continue aí ligadinha. Muito obrigado, né, pela sua sintonia, por estar fazendo aí o programa conosco. Louvado seja o nome do Senhor. Quero também deixar aqui mais um louvor. Louvado seja o nome do Senhor. Vamos ouvir Gabriela Rocha. E medite aí na letra do louvor, Lugar Secreto. É um hino assim para tocar o seu coração. Logo após estaremos de volta.
1: É da irmã.

0: Muito bem, voltamos para a honra e glória do Senhor Jesus, estamos por cá. E quero mandar um alô todo especial, né, para você que já está ligadinho, solicitando aí, né, o seu louvor, a sua adoração. Muito obrigado, um alô todo especial para os meus pastores da Assembleia de Deus Comadé e também aos demais pastores, né, que estão ligadinhos na 105.9. Muito obrigada, muito obrigada. Quero te convidar a fazer como a nossa amiga Neves, ali do Vila Nova, né? Que ela está ligadinha através do aplicativo e ela já solicitou um louvor. Ela deseja muito ouvir, né? Fernandinho, único. Nós vamos já, né? Está colocando aqui, minha amiga. Muito obrigado, Deus abençoe. E também ali, missionária Delci Maria, ali em Boa Vista, né? Olha aí que maravilha. Muito obrigado, missionária Delci, pela sua audiência. Ela também deseja ouvir Eliane Fernandes, Cicatrizes. E você aí que está aí ligadinho, né, com seu aparelho, através do seu aparelho, muito obrigado, muito obrigado. Mande aí o seu alô, solicite aí o louvor que você deseja ouvir. E nós estamos por cá para lhe atender. Lembrando, né, que já são 2 horas e 43 minutos. Não vamos mais, né, enrolar, nem perder tempo. Que Deus é bom e maravilhoso. E vamos então ouvir, né, os pedidos das nossas amadas irmãs. E continue ligadinho aí. Vamos ouvir Elaine Fernandes e logo após vamos ouvir o Fernandinho. Logo após estaremos de volta.
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2: 14 horas e 44 minutos.

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0: Alô?
1: Tiago? Meu? Você já olhou no espelho hoje?
0: Ainda não, por quê?
1: Pireia não, cara!
0: Pera aí, meu jovem. Ô, meu jovem! Não é que eu virei anão mesmo? Como é que eu vou mandar nudes agora, rapaz?
1: Tô indo na sua casa. Chama o Dan. Cara, foi aquela bebida que nós tomamos ontem, pô.

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0: amado e coloca no coração. Louvado seja Deus.
1: Minha irmã, Gisele.

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3: Não contrataria esse artista. 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
4: Que Jesus é travesti, sim. 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
3: Essa é a minha diferença com o meu adversário. Ele é da esquerda, eu sou da direita. Ele é do outro lado, eu acredito em Deus. 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

0: vocês.
1: Obrigado, gente.
0: Alcione.
1: Obrigado. Obrigado, a bom gosto.
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0: Fabinho!
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1: Que música de arrepiar é essa, hein?

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Só do Serestão aí que o dono do bar agradece. E essa daqui vai pra quem tá comendo água. Canta!

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0: Mel demais.
1: Ficou melzinho,
2: obrigado, São Paulo.
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2: 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Foi construído um laboratório moderno para atender todo o município, com emenda do senador Messias de Jesus. Duas unidades de saúde foram revitalizadas e está em andamento o processo para a reforma de outras 5 unidades, na sede e no interior. Também está prevista a licitação da UBS Flores. A saúde municipal ganhou ainda a construção da nova sede do SAMU e da nova sede da CAF. Foram adquiridos uma van odontomóvel e um micro-ônibus, além da previsão de aquisição de mais 2 ambulâncias e 2 caminhonetes. Pela primeira vez, segundo a gestão, foi realizado o pagamento do incentivo aos agentes de saúde. Também está prevista a implantação de um moderno centro de fisioterapia. E as farmácias básicas seguem abastecidas para atender a população. Segurança Pública. Na Segurança Pública, Mucajaí vem fortalecendo a estrutura, a formação, o efetivo e os equipamentos da Guarda Municipal. Foi realizado o curso de formação e a convocação de 10 novos guardas municipais. A guarda também recebeu 2 novas caminhonetes VTR e mais 3 veículos de apoio. Outra conquista foi a entrega da nova sede da Guarda Municipal. A gestão prevê ainda a aquisição de munições e armamentos com emenda do senador Messias de Jesus, além da convocação de mais 5 guardas municipais. Mais estrutura para fortalecer o trabalho da guarda e ampliar o atendimento à população.
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